0: Beleza, moçada, mas ficou aqui mais alguns aí sem atender, então vamos atendendo. Sem ler o Alessandro, o que que você pediu a Alessandro mesmo? Ah, fala aí pra nós.
1: Oi, Cláudio, boa noite. Boa noite. Eu toco a música Horizonte Azul.
0: Horizonte Azul.
1: Para nós que estamos na escuta aí no Lajeado.
0: Tá no ponto,
1: eu, companheiro. O Alessandro, o André e o Marcelo.
0: Tá no ponto. Ah, o pessoal, eles ficam assustados. Porque eu demoro um pouquinho tocar a música que eles pedem, mas é que a gente tá tocando a música dos outros, né? E a gente não fica devendo música pra ninguém, né? Às vezes dá 9:30, eu vou embora, mas as músicas ficam tocando aqui no programa, tá certo? Meu amigo Alessandro, não te preocupa, rapaz, vamos tocar assim. Seu João Yurko, meu vizinho, também tá confirmando a audiência. Valeu, muito obrigado, grande abraço. O Tonico Schneider, ele pediu a música Se Eu Bebo, O Problema É Meu, vamos tocar também, né? É, do grupo Reponte Por Amar também, vamos tocar, né? E aqui, não sei se eu atendi esse pedido aqui, vamos ver. É, alô, boa noite.
2: Boa noite, Cláudio. Tudo beleza? E eu toco a música La Bambolina, pra nós que estamos tomando um gole aqui no Lajeado.
0: Sim, vamos tocar.
2: O André, o Alessandro e o Marcelo.
0: Tá certo.
2: Valeu.
0: Valeu. Então vamos descascar as modas todas aí que pediram, porque o Cláudio não costuma ficar devendo música. Ele demora um pouquinho porque tem que atender os outros, né? Tem bastante pedido no programa do Cláudio, né? Então vamos lá, moça. Opa, agora é os cobras do teclado, o preço.

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4: Perfeitamente, agora são 20h30, vamos embora, gente, mas vou tocar as músicas que você pediu ainda, tá ali na Boate Azul com Bruno Marrone, vamos tocar sim. Aqui seu Antônio Pedroso vai falar com a gente. Alô, seu Antônio Pedroso, boa noite.
5: Ô, seu Cláudio, como é que tá? Tudo tranquilo?
4: Tudo tranquilo.
5: Seu Cláudio, toque uma música do Novo Horizonte pra mim, aquela... Qualquer uma do Novo Horizonte que o senhor achar aí.
4: Isso, vou tocar.
5: Toque aí, assim, fazendo um favor, me curtir. Beleza?
4: Já que você pediu assim, fã do grupo do Novo Horizonte, vamos tocar duas músicas do grupo do Novo Horizonte. E é o seguinte, seu Antônio Pedro, se o senhor souber o telefone de algum dos integrantes aí do grupo Novo Horizonte, manda pra mim aí no rádio aí, né? Que daí eu quero conversar com o grupo Novo Horizonte. Eu tive ouvindo e vendo eles tocar lá no rodeio, né? No matinê que aconteceu no rodeio nesse último domingo lá em Irati, e fiquei gostando, né? Do grupo Novo Horizonte. Então eu queria que o Novo Horizonte viesse fazer umas músicas ao vivo aqui, participar do Gaitaço aqui de alguma sexta-feira, né? Porque o meu programa na sexta-feira, que é o Gaitaço, o meu intuito é de trazer grupos, conjuntos, amantes da música sertaneja, gaúcha, que gostam de cantar e tocar, vem para o programa do Cláudio, né? Então, eu vou trazendo, quem eu puder trazer, eu vou trazendo, vou pedindo aí para vir. E o pessoal tem que aproveitar esse programa, que é para divulgar, né? Divulga o grupo, divulga a sua agenda e faz aqui a animação aqui ao vivo, né? Tá certo? Então, vamos ver se eu consigo encontrar o telefone do Grupo Novo Horizonte. Se você souber o telefone do Grupo Novo Horizonte, manda aí para mim no 999-19-9752, que eu anoto aí direitinho e vamos ouvir. Bom, gente, vamos então tocando aqui a música do Novo Horizonte, a música Só Quero Te Amar, e depois da banda Novo Horizonte, vamos tocar mais uma aí que eu encontrei mais bonita, né? Então, tá certo? Então, gente boa, né? Gente boa, gente querida, um grande abraço, uma boa noite, bom sono, bons sonhos, bom dia de trabalho pra vocês. E a gente se encontra aí no próximo, amanhã é quinta-feira, né? Então estaremos aqui das 20h às 21h30 com mais música para vocês, certo, moçada? Deixa eu ver uma coisa, tem um som tocando aqui. Deixa eu ver o que som é esse, né? Deixa eu ver aqui. Muito bem, deixa eu descobrir aqui, né? Muito bem, então enquanto nós não descobrimos, a gente vai tocar aqui o Novo Horizonte com a música Só Quero Te Amar. Boa noite.

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3: Confira na seta, 21:53.
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0: Excelente noite, agora 22:01.
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3: Opa, cheguei eu mesmo, seu amigo Jorginho Amaral, em mais um Conexão Sertaneja. Bora se conectar com a gente aqui na sua rádio preferida. As melhores músicas sertanejas a partir de agora pra você dançar, curtir e aproveitar de montão esta quarta-feira super gostosa. Então vem pra cá que tá começando.
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0: que pintou o clean, hein?
1: Tá vendo, mano?
2: Murilo Romário, tamo junto.
0: Rodeio. Tô gostoso demais. Obrigado, não. Tamo junto, meu irmão.
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4: Ah, daqui a pouco tem mais, hein, gente? Não saia daí que o Conexão volta já.
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5: Confira na certa, 22:18.
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3: Sempre rapidão, já de volta por aqui no Conexão Sertaneja. E as melhores músicas pra você. E tem mais, claro, bora curtir, bora cantar.
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1: Gente, não saia daí que daqui a pouquinho tem muito mais pra você aqui no Conexão.
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2: Na sua rádio, 22:38. Boa noite a você.
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1: É o Conexão Sertaneja no ar. Só sucesso, só música boa. Daqui a pouquinho tem muito mais pra você.
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0: Obrigado, meu povo.
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2: Entra o cabelo de preto, escuta essa moda aí.
3: Como assim, ó?

0: É desse jeito.
1: Todo show, certo?

0: Tudo bem. Conexão
1: Sertaneja, tá de volta. Gente, não saia daí que daqui a pouquinho tem muito mais pra você aqui no Conexão.
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2: Não perca a hora, 22:55.
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1: Opa, já voltando por aqui no nosso Conexão, com muito mais música sertaneja pra você.
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1: Daqui a pouco a gente volta, hein, com muito mais moda sertaneja aqui no nosso Conexão.
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2: Na sua rádio, 23 horas e 10 minutos.
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1: Já voltei por aqui sempre rápido, seu amigo Jorginho Amaral. Continua todo vapor aqui no Conexão Sertaneja.

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1: É só música boa no Conexão Sertaneja. Daqui a pouquinho a gente volta trazendo muito mais pra você.
2: A sua rádio, 23:28 agora.
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3: Já voltando por aqui, Conexão Sertaneja. E com muito mais moda, muito mais alegria, aqui na sua rádio preferida, solta o som.

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1: E por aqui vou encerrando mais o Conexão Sertaneja nesta quarta gostosa. Um grande abraço, um grande beijo pra você. E ó, amanhã te aguardo novamente aqui, hein, gente? Pra gente estar bem pertinho, bem juntinho e curtir de perto o Conexão Sertaneja. Valeu e até amanhã, quinta-feira. Tchau, turma!
2: Na melhor noite do seu rádio, faltando 15 minutinhos pra meia-noite.
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1: Meia-noite e 3 minutos.
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1: Meia-noite e 24 minutos.
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1: 1:03.
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1: 1:26.
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0: Depois do intervalo, tem mais música. 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
1: 2:02.
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1: 2:20.
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1: 2:39.
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5: Oi, eu sou o Ronan Oliveira e com muito prazer te acompanho a partir de agora com mais um Super Hits. Quem gosta de boa música, como você, não vai perder essa sequência que já está começando, né? Você é convidado então a ficar o tempo todo comigo no Super Hits.

0: Um beijo, Marília Mendonça!
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0: Obrigado, Goiânia. Sertanejo, respira.
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2: Tá na hora do intervalo, mas é sempre muito rápido. É o tempo de você tomar uma aguinha, um cafezinho e a gente já volta com muito mais música e na melhor programação.

0: Então, é claro, né? Não saia daí, eu já volto.
1: 2:51. 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
0: Oi, eu falei que era rapidinho, já estamos de volta e agora tem mais sucesso na melhor programação do seu rádio. Escuta essa aí.
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0: Esse é o churrasquinho do Menos é Mais.
1: Sim, senhor!
0: Mais ou menos assim, quem gostou faz barulho, vai.
1: Que isso, cara? 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
2: 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Tá na hora do intervalo, mas é super rápido. É, aqui a gente gosta de ouvir mais música. Então fique por aí porque eu já volto trazendo mais sucesso. Até já. 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
2: Ah, você sabe que eu não minto pra você, né? Eu falei que seria um intervalo rapidinho pra você não perder tempo. Combinado? Já voltamos com a melhor programação.

0: certo? Aí fica ruim.
1: Liga, não vai dar problema.

0: A gente vai dar uma paradinha rápida em nossa programação, mas não saia daí. Daqui a pouquinho voltamos com muito mais para você.
1: 3:15.
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0: Oi, eu falei que era rapidinho, já estamos de volta e agora tem mais sucesso na melhor programação do seu rádio. Escuta essa aí.
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0: que é? Fala pra mim, vai. Pessoal, vou dar uma paradinha na programação, vamos ouvir as mensagens dos nossos parceiros, mas é super rápido e eu já volto com muito mais música. Já já estamos de volta, não saia daí. 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
1: Hits. 3:27.
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0: 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Legal, tivemos as mensagens dos nossos parceiros de programação e já estamos de volta com muito mais música.
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0: Pessoal, vou dar uma paradinha na programação, vamos ouvir as mensagens dos nossos parceiros, mas é super rápido e eu já volto com muito mais música. Já já estamos de volta, não saia daí.
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2: 3:40.
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0: Legal, tivemos as mensagens dos nossos parceiros de programação e já estamos de volta com muito mais música.

0: Tá na hora do intervalo, mas é super rápido. É, aqui a gente gosta de ouvir mais música. Então fique por aí porque eu já volto trazendo mais sucesso. Até já.
1: 3:53.
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3: Você sabe que eu não minto pra você, né? Eu falei que seria um intervalo rapidinho pra você não perder tempo. Combinado? Já voltamos com a melhor programação.

0: Tá na hora do intervalo, mas é sempre muito rápido. É o tempo de você tomar uma aguinha, um cafezinho e a gente já volta com muito mais música e na melhor programação, é claro, né? Não saia daí, eu já volto. 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
0: Oi, eu falei que era rapidinho, já estamos de volta e agora tem mais sucesso na melhor programação do seu rádio. Escuta essa aí.

0: Roberto e Romário.
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0: pena que acabou. Chegamos ao final de mais um programa e eu quero agradecer a você, você também, você aí que esteve comigo até agora e que não desgrudou do rádio nem um minutinho sequer. Você que nos levou para todos os lugares do seu carro, enfim, muito obrigado. Até a próxima. Valeu, tchau.
1: 4:19.
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1: 4:19.
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1: 4:19.
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0: 4:47.
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0: 5:01.
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0: 5:33.
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1: 5:45.
2: Olá, meus amigos, tudo na Santa Paz? Estamos de volta para apresentar mais um programa, O Homem e a Terra. Nos próximos 10 minutinhos, queremos conversar com toda a família rural. Este programa é um serviço de comunicação do IDR Paraná, o Instituto de Desenvolvimento Rural do Paraná e a Par Emater. Aqui na apresentação, eu, Roberto Monteiro, e na sonoplastia, Oswaldo Hagemeyer.

30 de julho de 2026, quinta-feira de lua cheia, dia mundial de luta contra o tráfico de pessoas. E o santo para as orações é São Pedro Crisólogo. Olha, minha gente, mesmo sem registrar casos confirmados de sarampos no Paraná desde 2020, é importante que a população fique atenta à vacinação, principalmente diante da ocorrência de casos em outras regiões do país. No mês passado, por exemplo, foram registrados 2 casos de sarampo em São Paulo. No calendário regular, a primeira dose da vacinação contra o sarampo deve ser dada à criança aos 12 meses e a segunda aos 15 meses. Em jovens e adultos até 29 anos, o esquema vacinal é de 2 doses da tríplice viral. Em adultos entre 30 e 59 anos, o esquema recomendado é de 1 dose. Trabalhadores de saúde, independente da idade, precisam receber 2 doses da vacina. Então, procure informação a respeito da vacina contra o sarampo no posto de saúde do seu município.

eu vou reforçando o convite para você que lida com a produção de frutas na região de Santa Helena, principalmente. Participe da 13ª jornada. Você que lida com a produção de frutas na região de Santa Helena, principalmente. Participe

atualmente responde por 15% da produção nacional de urucum. É justamente das sementes dessa planta que se extrai o colorau, corante natural muito usado pelas indústrias alimentícias e farmacêuticas. O Paraná é o segundo maior produtor nacional de urucum, só ficando atrás de São Paulo. Entre os municípios paranaenses, Paranacite é o maior produtor de urucum. O último levantamento da produção, feito pelo IBGE em 2024, mostrou que o município cultivou uma área de 800 hectares e a produção chegou a 960 toneladas. Atualmente, 120 produtores se dedicam ao cultivo do urucum em Paranacite, todos agricultores familiares. A maior dificuldade que os produtores enfrentam é vender a produção. Quase sempre eles ficam nas mãos de atravessadores que fazem a intermediação com as indústrias. A situação deve mudar em breve, porque os produtores estão organizando a implantação de uma cooperativa. Assim, eles poderão vender o urucum diretamente para as indústrias, sem atravessadores. Os técnicos dizem que, apesar do urucum ter se adaptado muito bem ao clima e ao solo de Paranacite, a planta precisa de alguns cuidados, uma boa adubação, práticas como controle de plantas invasoras, controle de pragas e de doenças são importantes para que o pé de urucum continue produzindo.

município de Umuarama tem produtor de hortaliça investindo no cultivo protegido. Tudo foi facilitado porque a Secretaria Municipal de Agricultura lançou há alguns meses um projeto oferecendo estufas para os produtores. Já foram entregues 40 estufas de 1.000 metros quadrados cada uma. O pessoal está cultivando hortaliças e morango. Tem até 2 produtores que já conseguiram a certificação de orgânicos depois que passaram a fazer o cultivo protegido. Os produtores receberam as estufas e o único compromisso acertado foi seguir as orientações técnicas do pessoal do IDR Paraná durante a implantação e manejo dos cultivos. Além disso, os participantes desse projeto devem fazer a comercialização por meio da Cooperativa de Produtores Rurais de Umuarama. A produção é entregue no programa de merenda escolar em Umuarama e região. O Edenilson Simone, do IDR Paraná de Umuarama, me informou que a intenção é aumentar o número de estufas no município. Quem tiver interesse pode fazer o seu cadastro na Secretaria Municipal de Agricultura de Umuarama. Em breve devem ser liberadas mais algumas estufas.

O alto custo e a falta de mão de obra para fazer a colheita de mandioca tem levado muito produtor a pensar em fazer a colheita mecanizada. Mas, por enquanto, essa tendência ainda não se fortaleceu entre os produtores paranaenses. Pesquisadores do IDR Paraná, da Embrapa e da Universidade do Oeste do Paraná fizeram recentemente uma avaliação da colhedora Maná Inroda, única máquina disponível comercialmente no país e que é capaz de executar todas as etapas da colheita de mandioca. Essa avaliação acabou

acabou originando um informe técnico que responde às principais dúvidas dos produtores. Esse estudo foi baseado em experimentos feitos durante 2 anos em áreas comerciais de produtores de Paranavaí. Foram avaliadas 7 cultivares de mandioca industrial em primeiro e segundo ciclos da cultura, com presença ou ausência de plantas daninhas em diferentes alturas de poda e velocidades de operação da máquina. Essas informações podem ser consultadas gratuitamente no portal do IDR Paraná. Você vai lá na aba Publicações, escolhe Informe Técnico e aí procura o informe número 7, que avalia o desempenho técnico da colhedora de mandioca Maná em Roda na colheita de mandioca para a indústria. Não tem nenhum custo. 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

bem, meus amigos, vamos terminando o nosso programa de hoje. Eu deixo um forte abraço a todos vocês e amanhã estaremos de volta, neste mesmo horário, para mais uma apresentação do seu programa, O Homem e a Terra. Até lá, se Deus quiser. Tchau.

O Senhor é meu pastor, nada me falta. Ele me faz deitar em verdes pastagens. As águas do repouso me conduz. Ele me reanima, pelos bons caminhos me conduz, para a honra do seu nome. Mesmo se eu andar por um vale de sombra e de morte, não receio mal algum, pois estás comigo. Teu bastão e teu cajado me dão segurança. Diante de mim, fazes servir uma mesa em face dos meus adversários. Perfumas a minha cabeça com óleo. Minha taça é inebriante. Sim, felicidade e fidelidade me acompanham todos os dias da minha vida, e retornarei à casa do Senhor para longos dias.

Em nome do Pai, do Filho e do Espírito Santo. E com licença, patrão celestial, vou chegando despacito, enquanto servo amargo de minhas confidências, porque o romper da madrugada e o descambar do sol, tomara que todo mundo seja com o irmão. Eu bem sei que qualquer guasca, bem pilchado, de faca, rebenque e esporas, não se afirma nos arrais da vida, se não se estriba na proteção do céu. Ouve, patrão celeste, a oração que te faço. Ao romper da madrugada e ao descambar do sol, tomara que todo mundo seja como irmão. Ajuda a perdoar as afrontas e não fazer aos outros o que eu não quero para mim. Perdoa, meu Senhor, porque rendendo pelas canhadas da fraqueza humana, de quando em vez, quase sem querer, eu me solto por ter afora. Eita, putrilho chucro, renegado e caborteiro. Mas eu te garanto, meu Senhor, quero ser bom e direito. Ajuda-me, Virgem Maria, primeira prenda do céu. Socorre-me, São Pedro, capataz da estância gaúcha. Mas para fim de conversa, vou te dizer, meu Deus, mas somente para ti, que tua vontade leve a minha de cabresto para todo o sempre e até a querência do céu.

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3: Eita, nós! Bom dia, bom dia, bom dia, bom dia! Bom dia, Rio Azul, bom dia a toda a região, tô chegando por aqui. André Malogio, programação Alma de Campo no ar pela 97.9, pela Talento FM, primeiro lugar em todo lugar. Rapaziada, quinta-feira, 30 de junho de 2026. É, o tempo passa, hein? Empurrando pro final do mês já aí, rapaziada do céu. Estamos no período da lua cheia. Hoje é dia de São Pedro Crisólogo. E hoje é dia de alegria, pode ter certeza. Tamo junto a partir de agora por aqui, nas ondas da Talento FM. A partir de agora com a sua companhia, participação 999-199752. Pessoal ligadaço, manda seu recado, sua música. E o melhor da música gaúcha, é claro, por aqui com o Malogão, né? Forte abraço a você que já tá no serviço, na peleia. Você que já tá no trabalho, pessoal das indústrias, das firmas de toda a região. Pessoal aí do transporte escolar, das vans, dos ônibus, os estudantes, bom dia! Bom dia, meus amigos agricultores, fumicultores, trabalhadores e trabalhadoras do campo e da cidade. Bom dia, meus amigos agricultores, fumicultores, pessoal que já tá peleando, pessoal que já tá tomando seu chimarrão, seu café, pessoal que já tá atracado no serviço aí, né? Deus abençoe seu dia, que Deus ilumine, que seja um dia abençoado, né? Amanhã, sexta-feira, tá tudo dominado, né? E amanhã é o último dia do mês já, rapaziada. Barbaridade, né? Que tal, né? Daqui a pouquinho, muita informação pra você, claro, a previsão do tempo e o melhor da música gaúcha e campeira aqui com o Malogio da Guerra. Barbaridade! Vamos atracar, vamos acelerar o passo, são 6:02 da manhã, olha a hora. Bom dia!

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0: 10:12.
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0: 752. Minha amiga Lúcia, bom dia. Como é que tá você, minha querida? Tudo bem? Todos os dias comigo na programação. Também o meu amigo, meu irmão Lécio Klazer. Alô, Laércio, velho. Como tá tendo chapelão pra este Taura, né? Tá metendo pau aí na matungada já cedo, né? Alô, Laércio, velho. Forte abraço. Obrigado pela companhia, pela audiência. Quem tá ligado também. Alô, Jorge, velho.
1: Bom dia, André Malões. Como é que você tá, meu amigo? Tudo tranquilo?
0: Ótimo.
1: Tamo levando de carona o talento aqui, sentido a Santa e Bela Catarina. Um grande abraço aí, tudo de bom.
0: Jorge, grande Jorge Soldo, meu amigo, parceiraço, né? Faz um programa de muito sucesso aqui nas tardes de sábado na Talento FM. Se você não segue aí, confira, porque é bom demais. Né? Programaço, velho, de fundamento. Alô, Jorge, vem Deus e pé na tábua. Bom dia, companheiro velho, toque a música Matinê do Porca Velha, o Bastião Colasso. Alô, Bastião. Grande Bastião Colasso, parceiraço da marca maior. Bom dia, nós vamos enfiar a tropa, vamos dar uma vorteada lá pras bandas do meu amigo Bastião Colado com o Robe velho, né? Útil. Vamos atracar por lá. Forte abraço, meu amigo velho. Bom dia, bom dia, bom dia.
2: Bom dia, meu amigo André. Tudo bom, tudo tranquilo? Aqui é o nosso Chibre do Porto Soares. Hoje eu queria pedir aquela música bem campeira. Sou deste jeito e não mudo. Do Baitaca. E oferecer pra toda a minha família Chibres e também a família Rosário. E pro meu pai José Pichibe, que tá na escuta aí. Tchau, obrigado.
0: Alô, seu José Pichibe. Alô, Nerso. Como é que tão, rapaziada? Bom dia. Bom dia, meu amigo Abel. Como é que tá? Firme nos arreios por aí, já, compadre velho. É lá, Abel, é. Forte abraço, meu amigo. Obrigado pela audiência. Quem tá curtindo também é o meu amigo Cristiano Bassuma. Ô, Cristiano, velho. Grande Cristiano. Cristiano Bassuma ouve Talento FM todos os dias com uma lojão por aqui. Encontro marcado na hora do seu chimarrão. Aí.

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0: 6:31.
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0: 6h33 da manhã, 6h33, olha a hora. 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
0: Vamos ver quem tá curtindo aí, rapaziada. Bom dia, meu amigo André. Tamo na escuta. Grande abraço, parceiro Ré. Alô, William Gomes. Grande William, parceiraço de longa data. William velho de guerra. Saudade. Meu pai, meu amigo velho, saudade do meu pai, saudade do teu pai, grandes pessoas, tua mãe, muito querida, um abração pra você, meu amigo velho, Deus abençoe, fé em Deus e fé na tábua. Tem mais por aqui? Bom dia, meu amigo André, Deus abençoe o nosso dia, limpa banco, pra nós ouvir. Vou campear pra você aqui, minha amiga Sandra Cordeiro, limpa banco. Valeu, minha querida. Alô, Sandra Cordeiro, ouve Talento FM, tá ligadaça comigo por lá, né? Valeu, valeu, valeu. Obrigado pela audiência. Tem mais por aqui, a Marli tá curtindo a programação. Alô, Marli! Como é que tá, Marli? Tudo bem com você? Valeu, valeu. Ô, Cezinha, bom dia, Malojão. Bom dia, Cezinha, como é que tá, louco, velho? Tudo tranquilo por aí? Valeu, valeu. 6h36.

0: 6:49.
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0: Olha só a previsão do tempo para a cidade do Azul para hoje, quinta-feira. Não há previsão de indícios de chuva até o momento. Segundo fontes climáticas, período de sol com muitas nuvens, mas não há previsão de chuva com temperaturas chegando à casa dos 20 graus. Maiores informações ao longo da programação 6:55.
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0: 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Vamos ver quem tá curtindo o programa, só aí, Ropozio da Oveia.
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0: vem! Ângela Gomes Kemes, como é que tá, minha querida? Bom dia, Elizabeth, tá curtindo a programação, pessoal do Lajado. Amigo William, aquele abraço, Deus abençoe você, meu amigo. Firme nos arreios sempre, parceiraço, velho. Vamos ver quem mais tá aqui curtindo, Zeca. Abre o peito aí, louco, velho.
2: Bom dia.
3: Bom dia.
2: Aqui é o José Alves de Botequim de Cima.
0: Opa.
2: Queria música com Alma de Pampa.

0: Bom dia, Lourdes. Como é que tá, querida?
1: Bom dia, dona Lourdes. Ia tocar a música pra mim, que é Lourdes Ramos, que é uma anguisa ali, Amor Virtual. E lá, pô, o Ricardo Rabasqueira também, que tá escutando seu programa, tá se plantando pra trabalhar. Era um grande pedido.
0: Mas por aqui, a Águida Albuquerque Bueno tá ligada comigo. Alô, Águida, bom dia! Bom dia, minha amiga Sônia Ancoski, como é que tá, minha querida? Tudo de bom, abençoado dia pra você também. O Dário Ferreira Bueno, Deus te abençoe, meu amigo velho. Obrigado pela companhia, pela audiência. Valeu, Dário. Tamo junto, rapaziada, 6:59.

0: 7:13.
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9: Bom dia, André. Bom dia, queridos ouvintes da Rádio Talento FM que estão sintonizando. Bom dia, querido amado povo de Deus. Iniciamos este novo dia, ouvir e meditar a palavra de Deus. Em nome do Pai, do Filho e do Espírito Santo. Amém. O Senhor esteja convosco. Ele está no meio de nós. Proclamação do Evangelho de Jesus Cristo segundo Mateus. Glória a vós, Senhor. Capítulo 13, versículos 47 até 53. Naquele tempo, disse Jesus à multidão: o reino dos céus é ainda como uma rede lançada ao mar e que apanha peixes de todo tipo. Quando está cheia, os pescadores puxam a rede para a praia, sentam-se e recolhem os peixes bons em cestos e jogam fora os que não prestam. Assim acontecerá no fim dos tempos. Os anjos virão para separar os homens maus dos que são justos e lançarão os maus na fornalha de fogo. E aí haverá choro e ranger de dentes. Compreendestes tudo isso? Eles responderam sim. Então Jesus acrescentou: assim, pois, todo mestre da lei que se torna discípulo do reino dos céus é como um pai de família que tira do seu tesouro coisas novas e velhas. Quando Jesus terminou de contar essas palavras, partiu dali. Palavra da salvação. Glória a vós, Senhor. Caríssimos irmãos e irmãs em Cristo, nesta manhã Jesus nos fala da dinâmica do reino de Deus por meio da parábola da rede lançada ao mar. O reino de Deus é como uma rede que recolhe peixes de toda espécie. Assim também acontece na história humana. Convivem pessoas de diferentes realidades, ideias, projetos e intenções. Há bons e maus, justos e injustos, santos e pecadores. Todos são alcançados pelo anúncio do reino, porque Deus deseja, desde o princípio, o bem e a vida para todos. A rede lançada ao mar representa as inúmeras oportunidades que Deus nos oferece ao longo da vida. Não importa quem somos ou o que fizemos. Deus nos chama com amor e trata a todos com a mesma misericórdia. A diferença está na resposta que damos ao seu chamado. Quantas vezes Deus lança sua rede sobre o mar da nossa existência, oferecendo-nos novas possibilidades de conversão, crescimento e santidade. Entretanto, chegará um momento em que essa rede será puxada para a margem. Então acontecerá a separação. Os peixes bons serão recolhidos para os cestos, enquanto os que não servem serão descartados, como nos ensina a parábola. Esse julgamento final será confirmação das escolhas que fizemos ao longo da vida. De certo modo, essa separação já começa a acontecer aqui e agora, na medida que acolhemos ou rejeitamos a graça de Deus. Por isso somos chamados ao discernimento. É preciso escolher o bem e rejeitar o mal. Distinguir o que é passageiro daquilo que é eterno, reconhecendo o que realmente dá sentido à nossa existência. Essa é a separação entre os peixes bons e os que não prestam, de que fala o Evangelho. Jesus conclui com a imagem do pai de família que tira do seu tesouro coisas novas e coisas antigas. Também nós somos convidados a abrir o tesouro da nossa vida, conservando tudo aquilo que é bom, verdadeiro e santo, e abandonando o que impede o crescimento do reino de Deus em nosso coração. Isso exige uma constante revisão de vida, para que sejamos capazes de acolher e cultivar todas as oportunidades que o Senhor, em sua infinita bondade, nos concede. Oremos. Ó Deus, amparo dos que em vós esperam. Sem vós nada tem valor, nada é santo. Multiplicai em nós a vossa misericórdia, para que, conduzidos por vós, usemos agora de tal modo os bens temporais, que possamos aderir desde já aos bens eternos. Por nosso Senhor Jesus Cristo, vosso Filho, que Deus e convosco vive e reina na unidade do Espírito Santo, por todos os séculos dos séculos. Amém. O Senhor esteja convosco. Ele está no meio de nós. Que desça sobre vós, vossas famílias, trabalho, compromisso nesse dia a bênção e a proteção de Deus Todo-Poderoso, Pai, Filho e o Espírito Santo. Amém. A todos um bom dia abençoado e viva o coração de Jesus em nossos corações e nos corações de todas as pessoas.
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15: Bom dia, André Malojo, tudo bom? Teu programa é macanudo de verão, cara. Todos os dias eu tô na escuta, não perco um só programa teu, cara. Tô todo dia ligadão na Talento FM, escutando teu programa, macanudo de verão. Um abraço pra você, André, e pra todos os ouvintes da Rádio Talento. Toca aí, se puder. Lembrança, compadre Galera. Um abraço desse amigo teu.
16: Ai, Luir Velliger, atracado com o Malojão lá. E a cuia roncou aqui, rapaziada. Ah, já vamos encher mais um mate aqui, né? Erva mate madrugada. Um abraço para rapaziada da madrugada Alimentos. Erva mate madrugada é de fundamento, né? Aí que eu me refiro, né? Vamos ver quem mais tá curtindo aqui. Bom dia, Malojo, estou ouvindo o programa. Muito bom, Ricardo Robasqueves, Marumbidos Elias, ouve Talento FM, bom dia. Tem mais. Bom dia, André Pesque, roda a música. Nossa, gente, Manga Larga para a família Culix do Rio Azul de Cima. É o Jaciel Culix, obrigado, programa show. Valeu, alô, família Culix. Meus amigos, meus parceiros lá de Rio Azul de Cima, curtindo, vou campear pra você aqui, tá? Tem mais por aqui, dia Piamanga, a gaita do Tio Bilia. Hoje estamos no shopping com o Trip Tru, tá aí o Bilia.
4: Uma honra cantar com o grupo Os Bilias.
16: Alô, Deá, hoje vai abrir o Shop Center, então, né? Ontem tava o gerente geral ali, rapaz. Ali é com força, rapaz. O homem é velho, é penteado. Tava ali ontem. Tem mais por aqui curtindo. Bom dia, Lauro Bueno. Como é que tá, meu amigo Lauro Bueno? Bom dia, meu amigo velho. Tudo de bom pra você. Valeu pela sintonia.

0: Das comigo também. Bom dia, meu amigo velho, tudo de bom?
1: Bom dia, meu amigo André Malojo, tudo beleza? Sérgio, eu encosto na escuta, já tomei meu chimarrãozinho, tô tomando um chazinho aí, comendo um pão com banha, vou sair pra peleia, um pouquinho. Vamos ver se Deus quiser a gente começa a voltar a vida agora.
0: Aí é bonito, Sérgio! Pra cá acelerar o passo aí, meu
1: eu
0: amigo velho, bom pra dia você. Pra você!
1: A música Depois da Lida.
0: Outra parceira, vou encerrar com essa música hoje, né?
1: Abraço.
0: Depois da Lida pro Sérgio Encosta, valeu! 7h30 da manhã!

0: O que tu achou do chapéu, Chico? Serra, Missões e Fronteira, compadre, velho. Tocando fandango.
1: Bagual e quantia, hein, parente?
0: Por todos os cantos aí. Então, mas de vez em quando, eu não.
1: Tu não.
0: O pessoal chega num varrancho, velho, bem bagaceira, com a coisa linda, Chico.

0: 7:37.
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7: Bem, meus amigos, só me resta agradecer mais uma manhã junto com vocês. Estaremos aqui novamente, se assim nos permitir o patrão velho lá de cima. Que Deus abençoe, ilumine, derrame bênção e glória, saúde e paz. O resto a gente corre atrás. Vou deixar minha saideira.

0: 7:45.
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0: 7:48.
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um excelente dia a você. Hoje, quinta-feira, dia 30 de julho, vamos à primeira edição do Talento Notícias desta quinta.

0: 7:51 agora. Uma excelente manhã, uma excelente quinta para você. Nesse momento temos céu totalmente encoberto na cidade de Rio Azul, tempo nublado. Daqui a pouquinho você confere a previsão do tempo completa para hoje. Bom café da manhã para você que está ainda em casa tomando seu café da manhã em família, para quem está tomando seu chimarrão, para quem já caiu da cama cedinho e está no trabalho. Bom dia para você, uma ótima quinta. Vamos a Curitiba com Jomar Valença em parceria com a Rede AERP. O Jomar traz os destaques do Paraná pra gente. Jomar, bom dia.
1: Alô, alô, muito bom dia, Thaís Vieira. Bom dia a toda a equipe que faz o Talento Notícias, primeira edição. Rio Azul, bom dia, bom dia. Nesse dia 30 de julho, quinta-feira, Dia Internacional da Amizade. E que essa amizade com a nossa Rádio Talento perdure por muitos e muitos anos. Estamos aqui em Curitiba com 16 graus de temperatura, forte cerração nesse momento, 23 graus a máxima prevista para a tarde de hoje. E a Prefeitura de Apucarana prepara um programa municipal para sortear prêmios entre consumidores que incluírem o CPF nas notas fiscais de compras e serviços realizados na cidade. A iniciativa busca estimular a cidadania fiscal, fortalecer o comércio local e aumentar a arrecadação sem elevar impostos. Os detalhes sobre valores, calendário dos sorteios e regras de participação ainda serão divulgados pela administração municipal. A proposta segue modelo semelhante ao Nota Paraná, no qual cada documento fiscal com CPF pode gerar oportunidades de premiação. Colombo foi uma das 11 cidades escolhidas para receber uma unidade da Cidade da Pessoa Idosa, projeto estadual voltado a moradores com 60 anos ou mais. O espaço terá atendimento em saúde, atividades físicas, oficinas, informática, dança, música, cozinha comunitária e ações de convivência. O município tem atualmente 166 moradores com mais de 100 anos. Com previsão de 23 graus para a tarde de hoje em Curitiba, Jomar Valença com as informações da Rede AERP. A todos uma ótima quinta-feira.
0: Obrigada, Jomar. Para você também uma ótima quinta. Eu te aguardo na segunda edição ao meio-dia. Olha, gente, de acordo com a previsão do tempo, apesar da gente começar o dia hoje com bastante nebulosidade, nevoeiro, né? O tempo fechado, céu nublado por enquanto em Rio Azul, de acordo com o CIMEPAR, a princípio não deve ter chuva hoje, viu? A temperatura máxima aí na casa dos 19, 20 graus para Rio Azul. 7:54

0: minutos agora. Um bom dia para você que está participando com a gente no WhatsApp. Abraço para Eliane, nossa ouvinte, já mandou foto do chimarrão e disse que acompanharam indispensável nesse início de manhã. Um abraço para você, Eliane, um bom chimarrão por aí. Intervalo, eu volto já com as informações da Polícia Militar, o que a PM atendeu na nossa região nessas últimas horas.
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3: Acompanhe agora as notícias do setor policial de nossa região.

Em Irati, a polícia militar atendeu a um acidente ontem por volta das 7h38 da noite, onde um condutor de um veículo colidiu em outro que estava estacionado em uma rua no centro da cidade. Quando a polícia chegou lá, já havia abordado o condutor, que estava tentando mover o veículo na subida. Ele desceu do carro apresentando sinais de embriaguez e admitiu ter ingerido bebida alcoólica. O veículo estacionado tinha o para-choque traseiro arranhado, mas o responsável não foi encontrado. O condutor foi orientado sobre seus direitos e levado à sede da polícia, onde fez o teste do bafômetro, que apresentou resultado positivo para o consumo de álcool. O veículo não tinha pendências e foi entregue a um terceiro habilitado. Uma notificação também foi elaborada para o condutor que estava habilitado.

Em Ivaí teve registro de ameaça. Por volta das 9:30 da manhã de ontem, um homem procurou a PM para relatar que foi ameaçado de morte após um jogo de futebol no bairro Vila Nova. Segundo a vítima, um desentendimento motivado por uma conversa entre os jogadores fez com que um dos presentes prometesse atirar contra a sua residência. Aí, para evitar o confronto, o homem deixou o local imediatamente. A polícia fez o registro do boletim e também fez orientação à vítima quanto aos procedimentos legais. Ainda em Ivaí, por volta das 9:20 da noite, a PM atendeu um acidente na localidade de São Roque, onde um carro colidiu contra a traseira de uma caminhonete que estava estacionada, provocando um engavetamento em cadeia com outros dois veículos que também estavam parados na via. Não havia ninguém nos automóveis atingidos. O motorista passou pelo teste do bafômetro, que deu negativo para o consumo de álcool. O acidente causou apenas danos materiais, sem feridos, e todos os envolvidos foram orientados pela PM.

0: Agora temos a participação da primeira-dama de Rio Azul e também secretária de Desenvolvimento Econômico e Turismo, Jessi Bucco Jasinski. Bom dia.
1: Bom dia, Thaís. Bom dia a todos os ouvintes da Rádio Talento. Um excelente dia a todos. Olha só, Thaís, hoje eu estou passando para fazer um convite bem especial para você que está à procura de emprego, mais especificamente para a pessoa da melhor idade. No dia de amanhã, a partir das 1 PM até as 19 PM, nós estaremos com toda a nossa equipe da Agência do Trabalhador, Sala do Empreendedor, Fomento Paraná, ali na frente do supermercado Martins, mais especificamente em anexo à Secretaria de Assistência Social. Nós estaremos ali fazendo uma captação de currículos. Nós estaremos captando currículo da população em geral, fazendo entrevista de emprego e também da melhor idade, né? A gente tem um projeto de lei que foi desenvolvido pelo vereador César Geleia na Câmara dos Vereadores, que é a captação e de currículos para a pessoa da melhor idade. Então, nós estaremos ali amanhã fazendo esse atendimento para todos que queiram levar o seu currículo. Quem não tem currículo, a gente vai ter um espaço ali para fazer o currículo, auxiliar como fazer um currículo. Nós estaremos com a equipe da saúde ali também, né, fazendo aferição de pressão, né, testes rápidos, fazendo a estratificação da pessoa idosa, né? A gente vai ter uma pipoca, né, e vai ter uma boa conversa também. Então, teremos algumas empresas ali que estarão presentes com o pessoal do Recursos Humanos ali para fazer entrevista de emprego nesse momento também. Então, a partir das 1 PM até as 19 PM, nós estaremos com toda a nossa equipe em frente ao supermercado Martins, a linha anexo à Secretaria de Assistência Social, a equipe da Agência Trabalhador, a equipe da Fomento Paraná, a equipe da Sala do Empreendedor, Secretaria de Desenvolvimento Econômico, Secretaria de Saúde. Estaremos ali para fazer um atendimento especial para você que está em busca de emprego, né? Mais especificamente a pessoa da melhor idade, né? Então, vem ali conversar com a gente, tirar dúvida, né? Se você não sabe fazer o currículo, como eu disse, nós estaremos ali disponíveis para fazer o currículo, a gente imprime na hora. Enfim, a gente está ali para uma boa conversa e está esperando vocês, tá bom? Tenha um bom dia, que Deus abençoe a todos.
0: Excelente, muito obrigada, secretária. Um abraço, bom trabalho. Oito horas, 3 minutos agora. Bom dia para você. Ouvinte levando a gente de carona. Tô indo de carona pra Malé, viu, gente? Junto com a Solange Lelac, ela falou que a Solange Lelac da Colônia Dulce, ela disse assim, ó, levando de carona pra Malé, grudadinha contigo. Abraço pra você, Solange, obrigada pelo carinho de sempre. Também pro nosso ouvinte José Valenga, sempre confirmando a audiência.
2: Indicadores agropecuários com Diego Brião. Soja.
3: Os contratos futuros de soja com vencimento em agosto registraram queda nos Estados Unidos na quarta-feira. Na Bolsa de Chicago, a cotação era de US$ 11,78 por bushel. Valores no mercado físico no Brasil por saca de 60 quilos. Estado do Mato Grosso, cidade de Rondonópolis, R$ 138,00. Bahia, Luiz Eduardo Magalhães, R$ 127,50. E Santa Catarina, Rio do Sul, R$ 128.
2: Boi Gordo.
3: Em São Paulo, na B3, os contratos com vencimento em julho eram negociados ao final da quarta a R$ 346,15 por arroba. Houve elevação de 0,03% no dia. Boi à vista no Mato Grosso, em Cuiabá, R$ 314,83 por arroba.
2: Café.
3: Os contratos futuros de café arábica com entrega prevista para setembro terminaram a quarta-feira em Nova York, nos Estados Unidos, em queda. A cotação era de R$ 2.210,87 por saca de 60 quilos. No Brasil, no mercado físico, valores do café arábica, tipo 6, por saca de 60 quilos. Minas Gerais Varginha, R$ 1.860 e São Paulo Franca, R$ 1.820.
2: Milho.
3: Valores no mercado físico por saca de 60 quilos. Paraná, Marechal Cândido Rondon, R$ 57. Valor em elevação na comparação com a cotação anterior. E Goiás Rio Verde, R$ 51. Em estabilidade.
2: Laranja.
3: Os contratos futuros de suco de laranja com entrega prevista para setembro terminaram a quarta em Nova York e em elevação. A cotação era de 137,95 centes de dólar por libra peso. Valor da laranja pera extra no mercado físico. Minas Gerais, Belo Horizonte, R$ 1,75 por quilo em estabilidade.
2: Uva.
3: Valores no mercado físico, Rio Grande do Sul, região serrana, tipo Niágara, média semanal R$ 8 por quilo, em estabilidade. E Pernambuco, tipo Isabel, preço médio comercial R$ 120 por caixa de 18 a 20 quilos em estabilidade.
2: Algodão.
3: Valores do algodão em pluma, por arroba, Mato Grosso Sorriso R$ 128 em elevação e Bahia, região oeste, R$ 136 em estabilidade. Os contratos futuros de cacau com entrega prevista para setembro terminaram a quarta em Nova York e em elevação. A cotação era de $5.185 por tonelada. Valores do cacau no mercado convencional. Bahia, R$ 295,44 por arroba em elevação. E Pará, R$ 14,70 por quilo, também em elevação.
2: Indicadores Agropecuários, um conteúdo do Grupo Rádio Web. Informação que amplifica conexões.

Gentil tornado que atingiu o noroeste do Rio Grande do Sul na última terça-feira provocou um cenário de destruição em diversos municípios da região e pode ter tido vento de até 300 quilômetros por hora, de acordo com a avaliação preliminar da Metsul Meteorologia. Os municípios mais afetados foram Senador Salgado Filho, Jiruá, Santo Cristo e Cândido Godói, onde o tornado causou danos severos em áreas urbanas e rurais. Em diferentes pontos do trajeto, houve destruição de residências, galpões, empresas e estruturas agrícolas. O tornado ocorreu durante a tarde, entre o fim da tarde e o começo da noite, enquanto a supercélula apresentava uma estrutura extremamente organizada e intensa, característica das tempestades capazes de produzir fenômenos violentos. Os ventos arrancaram telhados, derrubaram paredes, destruíram silos, armazéns e pavilhões, além de causar grandes prejuízos em propriedades rurais. Árvores de grande porte foram arrancadas ou quebradas e postes caíram em diversos locais. A passagem do tornado também interrompeu o fornecimento de energia elétrica e bloqueou estradas com árvores e destroços. Equipes trabalharam durante a noite e ao longo dessa última quarta-feira para liberar acessos e começar a recuperação das áreas atingidas. A Metsul Meteorologia avalia que o tornado pode ser classificado no limite superior da categoria F3 da escala Fujita, com ventos entre 254 e 332 km por hora. Os danos observados: colapso de moradias sólidas, destruição de edificações de alvenaria e árvores arrancadas pela raiz sustentam essa classificação. Há, contudo, possibilidade de revisão para F4, caso análises técnicas confirmem padrões de destruição ainda mais extremos. A intensidade é comparável ao tornado de Rio Bonito do Iguaçu, aqui no Paraná, que foi registrado no ano passado. Imagens aéreas e em solo revelam bairros inteiros devastados e áreas rurais com perdas significativas. Inclusive, as imagens que circulam nas redes sociais são impressionantes, gente. Residências de alvenaria foram reduzidas a escombros, telhados e móveis lançados a dezenas de metros e árvores de grande porte completamente arrancadas. Em alguns pontos, apenas fundações permaneceram de pé. A faixa de destruição foi relativamente estreita, típica da passagem de tornados, mas com intensidade catastrófica. E o cenário lembra a devastação causada por furacões de categoria 4 ou 5, embora se trate de um tornado, gente. Então, segundo essa avaliação preliminar do Metsul Meteorologia, esse tornado que atingiu o noroeste do Rio Grande do Sul na última terça-feira pode ter tido vento de até 300 quilômetros por hora, de acordo com essa avaliação preliminar.

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0: 8:13.
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0: 8:14.
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0: 8:16.
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0: Repórter Felipe Medeiros, conta de luz deve subir com antecipação de térmicas.
1: O governo federal decidiu antecipar o acionamento de 5 usinas termoelétricas movidas a gás e óleo diesel para reforçar o sistema elétrico a partir de 1º de setembro. A medida foi aprovada pelo Comitê de Monitoramento do Setor. A antecipação, no entanto, terá impacto no bolso do consumidor. A estimativa é de um custo extra de 4.750 milhões de reais, que será repassado às contas de luz, como explica o gerente de transição energética das regiões carboníferas do Instituto Araiara, John Vurdig.
2: Nós sabemos que uma das coisas que mais pesa hoje no bolso do brasileiro é o pagamento da fatura de energia elétrica, a conta de luz. Então, esse valor vai direto para a conta de luz, ou seja, né, via encargos setoriais, o custo de disponibilidade que essas térmicas cobram, mesmo quando não geram, mesmo quando não estão acionadas, mas estão disponíveis. E nós, consumidores, seguimos pagando por uma decisão que prioriza segurança de caixa de poucas empresas, e isso não é segurança energética.
1: Além disso, como as usinas utilizam combustíveis fósseis, a medida também deve elevar as emissões de gases de efeito estufa.
2: Contribui muito com a piora dos níveis de qualidade do ar nos territórios onde estão instalados, inclusive com o aumento de doenças respiratórias, comprovadas isso pela Organização Mundial de Saúde. E esses contratos que teriam início escalonados lá para dezembro de 2026 e janeiro de 2028 já arrancam agora em setembro deste ano e terão o seu prazo estendido. Ou seja, o compromisso do sistema elétrico com os fósseis se prolonga além do inicialmente planejado, na contramão da meta brasileira de descarbonização apresentada na COP, inclusive na COP30, que se realizou ano passado aqui no Brasil. O que precisa ficar claro? Que o LRECAP é o leilão das emissões, conforme denominado pelo Instituto Internacional Araiara. Se contratou 90 termoelétricas a gás, 3 termoelétricas a carvão mineral. Faziam 11 anos que nós não tínhamos contratação de térmicas a carvão pelo governo brasileiro. É o maior retrocesso climático do sistema elétrico brasileiro.
1: Segundo o Ministério de Minas e Energia, a decisão leva em conta os possíveis impactos do El Niño sobre a geração de energia, além das incertezas no mercado internacional de combustíveis. Mais especialistas criticam a decisão e apontam a necessidade de investimentos em fontes renováveis para ontem. Agência Rádio Web, produção e reportagem, Felipe Medeiros.
0: E um estudo defende rastrear carne e soja para ganhar mercados. Reportagem com Felipe Medeiros.
1: Um estudo do WRI Brasil aponta que o país tem a chance de assumir a liderança no comércio internacional de carne e soja ao fortalecer a rastreabilidade e o monitoramento do desmatamento nas cadeias produtivas. Segundo Ana Clis Ferreira, porta-voz da Frente de Desmatamento Zero do Greenpeace Brasil, a pesquisa mostra que o país já possui ferramentas para controlar a origem dos produtos, mas elas funcionam de forma isolada.
3: Continuam fragmentadas, adotando os critérios, datas de corte, níveis de rastreabilidade distintos. Essa fragmentação não é meramente um problema técnico, também é um reflexo da incapacidade do próprio setor de construir um consenso em torno de salvaguarda robustas e de uma política comum para eliminar o desmatamento das suas cadeias. Então, enquanto alguns atores adotam critérios mais robustos para determinados biomas, em detrimento de outros biomas, outros pressionam pelo abandono de acordos já consolidados, como é o caso da moratória da soja, criam mecanismos paralelos ou assumem compromissos insuficientes para garantir a integridade das suas cadeias, e assim eles mantêm brechas para triangulação de produtos e lavagem de commodities.
1: Os pesquisadores apontaram desafios. Na pecuária, o principal problema é o monitoramento dos fornecedores indiretos de gado. Já na produção de soja, a recomendação é ampliar o controle para toda a propriedade rural e não apenas para a área plantada.
3: Sem monitoramento da propriedade como um todo, sem rastreamento de fornecedores indiretos e sem transparência sobre informações essenciais como o registro do CAR em todas as unidades federativas e das guias de trânsito animal, permanecem pontos cegos que impedem o controle efetivo do desmatamento. Então, espera-se que o agronegócio brasileiro e seus apoiadores enxerguem esse crescente interesse internacional por cadeias livres de desmatamento como oportunidade para que eles deixem de ser o setor que mais impulsiona o desmatamento e emitem gases de efeito estufa no país para se tornarem um setor efetivamente comprometido com o desmatamento zero.
1: Ainda de acordo com o WRI Brasil, a medida pode aumentar a confiança dos compradores internacionais, facilitar as exportações e dar mais competitividade ao agronegócio brasileiro. Agência Rádio Web, produção e reportagem, Felipe Medeiros.
4: Quinta-feira, 30 de julho de 2026. Este é o Giro de Notícias. Eu sou Norberto Notari e você acompanha os destaques do momento. O ex-jogador do Botafogo, Tássio Maia dos Santos, de 41 anos, é uma das duas vítimas da forte ventania com rajadas de mais de 100 km por hora no Rio de Janeiro. Ele foi atingido após o desabamento de um muro. A segunda vítima ainda não foi identificada. Em São Paulo, o vendaval deixou 3 mortos. A defesa de Jair Bolsonaro informou ao STF que o ex-presidente não autorizou a produção do vídeo na convenção do PL no último fim de semana. Na peça, um Bolsonaro produzido por inteligência artificial pedia apoio à candidatura do filho Flávio. Os advogados argumentaram que Jair Bolsonaro não teve contato com ele, visto que o direito de visita de Flávio ao pai está suspenso por 90 dias. Geraldo Alckmin foi confirmado como candidato a vice-presidente na chapa do presidente Luiz Inácio Lula da Silva na disputa pela reeleição. A decisão foi oficializada durante convenção do PSB, partido do ex-governador de São Paulo. O PT deve definir Lula e a chapa no próximo domingo. O Republicanos anunciou que o senador Cleitinho não será candidato ao governo de Minas Gerais. Líder nas pesquisas, ele negou e disse que vai concorrer. Republicanos descartou o senador após ele ter faltado à convenção do partido que ratificaria sua candidatura. Cleitinho perdeu um irmão na semana passada, vítima de leucemia. Um míssil de cruzeiro russo entrou no espaço aéreo da Polônia, membro da Organização do Tratado do Atlântico Norte, durante a madrugada. A informação é do Ministério das Relações Exteriores da Ucrânia. As autoridades polonesas encontraram uma cratera e destroços espalhados em um campo, além de relatos de uma explosão. Brasileirão, pela 21ª rodada, o Palmeiras goleou o Vitória em Salvador por 4-0. Mirassol venceu o Remo por 2-1. Inter e Flamengo ficaram no empate por 1-1 e Fluminense e Bahia ficaram no empate sem gols. Hoje tem Corinthians Atlético Paranaense e Curitiba e Cruzeiro. O Giro de Notícias é uma produção da Agência Rádio Web. Produção e apresentação, Norberto Notari. Trabalhos técnicos, Mário Melo.
0: E a Caixa facilita financiamento da casa própria para motoristas e entregadores de aplicativos. Relatórios de repasse das plataformas passam a ser aceitos como comprovante de renda, ampliando o acesso ao crédito habitacional para trabalhadores autônomos. Flávia Consoli.
5: Motoristas e entregadores de aplicativos passam a ter uma nova possibilidade para comprovar renda na hora de solicitar um financiamento habitacional pela Caixa Econômica Federal. A instituição passou a aceitar os relatórios de repasses emitidos pelas próprias plataformas, facilitando a análise de trabalhadores autônomos que não possuem holerite ou vínculo formal de emprego. A mudança pode ampliar o acesso à casa própria para uma categoria que, apesar de movimentar renda regularmente, enfrentava dificuldades para demonstrar esses ganhos aos bancos. Para explicar o que muda na prática e as principais dificuldades encontradas anteriormente, conversamos com o Sérgio dos Anjos, diretor comercial da região sul da MRV.
6: Que na prática, a grande mudança para entregadores e motoristas de aplicativos, grande mudança está no processo de formalização de renda. Uma renda formal, ela é mais fácil, mais rápida, toda a sua apuração, e certamente terá um potencial maior de financiamento. Então, esses profissionais, a partir do momento que a Caixa muda e passa a aceitar os extratos dos aplicativos como um comprovante de renda formal, certamente eles terão um potencial maior de financiamento. Bom, antes dessa formalização, esses profissionais, eles eram considerados como renda informal, você tinha que compor essa renda. E normalmente uma renda informal, ela além de uma dificuldade maior da apuração de renda, você acaba tendo sempre um potencial também menor de financiamento dentro dessa apuração. Então, acho que quando ele consegue mudar de informal para formal, o ganho será significativo, principalmente em agilidade e também com potencial maior de financiamento pelo valor maior de apuração.
5: Com a nova regra, os relatórios de repasse das plataformas poderão integrar a documentação apresentada ao banco. A Caixa continuará analisando fatores como renda, capacidade de pagamento, histórico financeiro, valor do imóvel e condições gerais de financiamento. A orientação é reunir os relatórios mais recentes, documentos pessoais e extratos bancários e fazer uma simulação antes de escolher o imóvel.
6: Bom, o funcionamento, né, é uma prática nova, então isso está começando agora, mas o início ele está se dando da seguinte forma. O profissional ele precisa entregar os últimos 4 extratos, né, do aplicativo no qual ele trabalha, não pode ser intercalado, são os últimos 4 no processo contínuo, e vai se pegar normalmente o menor extrato, né, o menor valor desses 4 extratos para consideração dessa renda formal. Bom, diante dessa nova situação, certamente acho que uma grande orientação que eu passo é que motoristas, entregadores nessa condição, por vocês terem uma condição agora melhor de compra, em cima de uma renda apurada, de uma forma formal, mais correta, certamente vocês vão poder financiar mais parte do seu imóvel. E com isso, vocês têm acesso mais fácil à compra.
5: A medida também pode movimentar o mercado imobiliário ao incluir um público que cresceu nos últimos anos, mas ainda encontrava obstáculos para acessar o crédito tradicional. Para quem pretende comprar o primeiro imóvel, o cuidado é não considerar apenas o valor da prestação. Também é preciso calcular entrada, documentação, condomínio, impostos e outros gastos da nova moradia.
6: Bom, já para o mercado, de modo geral, se trazer um público do tamanho que é motoristas e entregadores hoje de aplicativos, que hoje tem uma gama pelo Brasil muito grande, e com essa formalização da renda desses profissionais, certamente isso impacta também na venda, no acesso à casa própria, no acesso a moradias, e o mercado certamente vai se beneficiar bastante com isso. Então ganha-se as construtoras, ganha-se os compradores, que vão ter uma dignidade maior na sua moradia, ou seja, é uma condição realmente muito interessante para todo mundo, para o mercado como um todo.
5: A aceitação dos relatórios de repasse não significa a aprovação automática do financiamento, mas oferece uma nova forma de demonstrar renda. Na prática, a mudança aproxima milhares de trabalhadores autônomos da possibilidade de financiar a casa própria, transformando as corridas e entregas de cada dia em um caminho possível até a chave da nova casa. Repórter Flávia Consta.
0: E falando em casa, o inverno muda os critérios na hora de comprar imóveis no sul do Brasil. No Paraná, consumidores estão passando a observar mais, com mais atenção, a incidência solar, a umidade, iluminação natural e conforto térmico antes de fechar negócio.
5: Costuma funcionar como um teste real para quem está procurando um imóvel no sul do Brasil. No Paraná, as temperaturas mais baixas deixam mais evidentes fatores que impactam diretamente a rotina dos moradores, como incidência solar, umidade, iluminação natural, ventilação e conforto térmico. Durante as visitas, os compradores conseguem perceber com mais clareza se o imóvel recebe o sol ao longo do dia, se os ambientes são frios ou úmidos demais, se há boa circulação de ar e se a planta favorece o uso dos espaços. Para César Stepaniak, franqueado da Apolar Caiobá, esse é um dos motivos que tornam um inverno um bom período para avaliar um imóvel antes da compra.
7: Porque o inverno é um bom período, em especial a região sul, Paraná, Rio Grande do Sul, Santa Catarina, ele tem um inverno muito mais acentuado do que outras regiões do país. Então, independente da região que se encontra, por ter uma geografia diversificada, né? Regiões litorâneas, regiões de serra, regiões planas, importantíssimo fazer essa análise do imóvel na hora da compra. E o período de inverno favorece muito isso, porque é nesse período com uma situação climática diversa, que você vai considerar vários aspectos, né? É a questão de ventilação natural, é iluminação natural, posição solar do imóvel, conforto térmico em especial. E nesse período de inverno é onde você consegue ter a real percepção. Também você analisar o entorno do imóvel, o bairro, a região, enfim, onde você concentra um fluxo de pessoas maior, logicamente, no verão, e no inverno você tem a real percepção da região, da localização, do comércio, enfim. São vários aspectos aí que nesse período agora de inverno, eles podem ser muito mais facilmente observados, e isso é muito importante levar em consideração na hora da aquisição. Nesse período agora de inverno, principalmente, acontece o fenômeno da condensação, onde a umidade que se concentra no ar, ela acaba entrando em contato aí com as paredes, que estão com uma temperatura diferente, e acaba acontecendo aquela questão de escorrer água nas paredes, no verter água do chão. E é muito importante você ter um imóvel ventilado, onde pegue sol em determinada parte do dia, para evitar ou minimizar esse fenômeno, né? E agora no inverno ele é muito mais favorável a você ter essa percepção. É excelente esse período de inverno para poder fazer essa análise de uma compra de um imóvel.
5: A atenção também deve estar voltada a detalhes que podem passar despercebido em outras estações. Ambientes iluminados, excesso de umidade, mofo, infiltrações podem comprometer o conforto e gerar futuros gastos. César explica quais erros o comprador pode evitar ao visitar imóveis no período mais frio.
7: Nesse período, dos meses mais frios, você não pode deixar de levar várias coisas em consideração, principalmente a ventilação do imóvel. Isso tem que ser primordial. A posição solar dele não pode ser ignorada. Você não pode cometer esse erro de não avaliar essa questão da ventilação, iluminação natural, posição e posição solar. E é muito comum também você perceber nesse período de inverno, onde normalmente as pessoas acabam maquiando os imóveis para vender. Então você tem que levar em consideração fazer análise dos cantos de parede, rodapés, forro, banheiros, que normalmente são as áreas molhadas, e perceber se o imóvel não foi maquiado, foi pintado aí para poder fazer uma venda. Então, você não pode cometer esse erro de fazer essa análise durante a visita do imóvel. Também não pode esquecer de você ter uma percepção da região, da localização do imóvel, onde ele se encontra. É muito fácil você ter opiniões, por exemplo, de vizinhos, síndico do prédio, enfim, as pessoas que estão já na região. Você não pode cometer o erro de simplesmente ter a sua opinião formada ali e não tirar informações de quem convive ali diariamente, e fazer uma pesquisa breve ali com a vizinhança, tudo, onde você vai ter a ideia de situações de alagamentos anteriores, por exemplo, de muito barulho da rua em função de fluxo muito alto de veículos. Esse tipo de situação normalmente que você consegue aí com uma simples conversa com pessoas da região.
5: Além da localização e do valor, os consumidores estão cada vez mais atentos à qualidade de vida que o imóvel oferece. Condomínios com áreas comuns cobertas, boa infraestrutura, proximidade de serviços essenciais e espaços funcionais também ganham importância na decisão de compra. Segundo o especialista da Apolar Imóveis, características como boa orientação solar, ventilação adequada e plantas bem aproveitadas podem influenciar não apenas a experiência de moradia, mas também a liquidez e a valorização do imóvel ao longo do tempo.
7: Bom, a busca do imóvel, ela pode ser diversa, né? Você pode estar buscando um imóvel de praia, para veraneio, um imóvel num grande centro, numa cidade pequena, na beira de um lago, uma chácara, mas independente do perfil do imóvel que você busca, sempre tem que ser levado em consideração a localização do imóvel. Isso é um fator essencial para o conforto, logicamente qualidade de vida e para valorização, né? Logicamente um imóvel de praia, quanto mais próximo da praia, isso é melhor. Um imóvel em um grande centro, onde você está mais próximo do comércio, da região, onde você tem mais facilidade de acesso ao que a cidade oferece, isso vai te dar um conforto, uma qualidade de vida muito melhor, né? E logicamente você nunca pode esquecer de levar em consideração as questões climáticas, né? Já mencionadas. Um imóvel com uma boa ventilação, uma boa insolação, uma boa posição solar, Isso vai fazer com que na sua utilização isso tenha um conforto muito maior e, logicamente, para um potencial de valorização, isso vai ser muito levado em consideração, porque se um dia esse imóvel for necessário ou precisar ser vendido, certamente outros compradores, outras pessoas que podem se interessar, vão levar isso em consideração também.
5: A orientação para quem está em busca de um imóvel é aproveitar o inverno para observar como a residência se comporta em condições mais exigentes. Mais do que escolher um endereço, a compra envolve entender se aquele espaço oferece conforto, praticidade e qualidade de vida durante todo o ano. Repórter Flávia Cunha.
8: A Guerra Civil transformou a Espanha por quase 3 anos no final da década de 1930. O fim do combate resultou no começo de uma ditadura liderada pelo militar Francisco Franco, que duraria quase 4 décadas. Eu sou o jornalista Diego Brião e o Estação História é uma produção RWCast, que é a central de podcasts do Grupo Rádio Web. Te convido para, a partir de agora, relembrarmos o que foi a Guerra Civil Espanhola. A Guerra Civil teve início em uma Espanha que vivia instabilidades em meio ao período da chamada Segunda República. Havia polarização política e problemas econômicos, além de debates sobre reformas profundas no país europeu. A vitória da Frente Popular, coligação de esquerda, nas eleições de 1936, também contribuiu para aprofundar as divisões na sociedade espanhola. Havia, também, todo um contexto na Europa que acabava impactando na realidade do país. Em 17 de julho de 1936, a tentativa de golpe de Estado dos militares teve início com a ocupação de espaços do governo, marcando o começo do conflito.
9: Uma seriam os republicanos, em torno dos quais a convergência de vários grupos à esquerda, principalmente, mas do ponto de vista social, a presença de uma classe média ascendente, urbana, em função do processo de industrialização de zonas mais prósperas, como a Catalunha, e de outro lado, forças conservadoras, né, em torno das quais há também uma mescla, né, de monarquistas, de militares, de latifundiários, nem todos seriam favoráveis à manutenção, vamos dizer assim, do antigo regime, ou seja, da dinastia Bourbon à frente do país, mas em vista dos efeitos da Revolução Soviética de 1917, do fortalecimento do comunismo, principalmente na vizinha França, eles se reúnem, vamos dizer, em prol do que eles consideravam algo maior, que era impedir que a Espanha se tornasse, vamos dizer, filocomunista e também anticatólica, né? Então, de um modo geral, seriam os dois grandes grupos, né, que vão aí durante 3 anos a se enfrentar, né, da forma mais violenta possível.
8: Virgílio Arraes, professor de História Contemporânea da Universidade de Brasília, UNB, concedeu entrevista ao Estação História. Os confrontos se intensificaram. O que acontecia em países vizinhos e nações próximas também se refletiria na sociedade espanhola. A quantidade de mortes ao longo dos quase 3 anos de conflito foi de aproximadamente 600 mil pessoas.
9: A partir de 1936, quando há um golpe de Estado, nas maiores cidades, como a própria capital Madrid, é onde há resistência maior. Mas até por divergências políticas internas, isso vai se refletir também na falta de apoio externo, uma vez que as forças conservadoras vão usufruir do apoio da extrema-direita europeia, principalmente da Itália, que vai ter uma participação maior, ainda que oficialmente o governo fascista não não participasse, seriam, entre aspas, voluntários, e da Alemanha nazista também. Do lado, vamos dizer assim, republicano, progressista, há uma hesitação da França em apoiar o movimento, mesmo que de maneira oficiosa, e da União Soviética, né, que vai ter uma participação material, vamos chamar assim, acanhada. Então, ainda que os republicanos se mantivessem com mais poder de resistência, né, nos centros mais desenvolvidos, com o tempo, assim, as forças golpistas vão conseguir desbaratar, né, até que quando se toma Madrid, o movimento então perde, digamos, a movimento republicano perde a unidade, e aí vai se implementar uma ditadura militar que vai durar quase 4 décadas, né, até o falecimento do general Francisco Franco.
8: Após a Guerra Civil, que se estendeu de julho de 1936 a abril de 1939, consolidou-se o período ditatorial. Franco liderou o regime, que duraria até o ano de 1975.
9: Em termos práticos, a Espanha, diante das demais potências da Europa, principalmente depois da Segunda Guerra, ela se mantém um país atrasado, um grau baixo de industrialização, se fosse comparado com França, Alemanha, Inglaterra, um país com concentração fundiária, principalmente no sul, uma ditadura contrária a direitos humanos, a melhorias trabalhistas, principalmente nas zonas rurais. Mas durante a Guerra Fria, ou seja, a partir de 1947, há uma tolerância, vamos dizer assim, por parte dos Estados Unidos com o regime, em função do anticomunismo militante. Então, nesse sentido, tendo em vista um inimigo maior, a União Soviética, né, e a sua bandeira comunista, a ditadura franquista, tal qual a ditadura portuguesa, conhecida, né, como salazarista, vão conseguir perdurar. Não obstante o baixo grau de desenvolvimento socioeconômico propiciado às suas populações, né? Mas, meados da década de 70, os dois regimes não conseguem se sustentar. Portugal, pela perda, né, do seu império colonial, o mais antigo da Europa, e a Espanha, função já da decadência progressiva, né, do regime de se manter, de conseguir o apoio da população, da classe média, e de outros segmentos, né, ao longo do país.
8: A Guerra Civil Espanhola foi finalizada somente em 1º de abril de 1939. As forças lideradas por Francisco Franco conseguiram controlar a capital, Madrid. Também ocorreu o rendimento das tropas opositoras. A partir daquele momento, começou a ditadura, que acabaria somente em 1975, mais de 3 décadas e meia depois. Origens das informações utilizadas ao longo desta edição: governo da Espanha, Organização das Nações Unidas, ONU, e a entrevista concedida pelo professor Virgílio Arraes, da UNB. Edição Mário Melo, produção e reportagem Diego Abrião.
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1: 8 horas e 47 minutos.

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0: E saiba como sacar o valor do terceiro lote de restituição do imposto de renda. Informações com Carolina Cassola.
2: Federal realiza nesta sexta-feira, 31 de julho, o pagamento do terceiro lote da restituição do Imposto de Renda 2026. Antes da data do crédito, é importante verificar se tem alguma pendência com a Receita para não atrasar o pagamento. Além disso, o contribuinte deve conferir se os dados bancários ou a chave PIX do tipo CPF estão corretas. Muitos brasileiros buscam canais mais práticos e convenientes para acessar o dinheiro, como explica Rodrigo Maranini, gerente de produtos e canais de distribuição da Tecban, empresa responsável pela gestão do Banco 24 Horas.
3: A rede bancária.
2: Produtos e canais de distribuição da Tecban, empresa responsável pela gestão do Banco.

0: deficiência ou doença grave, quem tem como principal fonte de renda o magistério, além de quem enviou a declaração pré-preenchida e escolheu receber a restituição via Pix com chave CPF. O contribuinte pode contar com a rede Banco 24 Horas em mais de 2.000 cidades do Brasil, além do Mini Banco 24 Horas, presente em mais de 1.200 municípios.
1: O Mini Banco 24 Horas desempenha um papel importante na inclusão financeira, porque ele leva serviços bancários essenciais para localidades que tenham pouca estrutura bancária. Geralmente, eles são instalados em estabelecimentos do dia a dia das pessoas, como farmácias, mercados, postos de combustíveis, e isso aproxima o acesso ao dinheiro da rotina das pessoas.
0: Para realizar o saque, basta inserir o cartão da instituição financeira em que o valor foi creditado, selecionar a opção saque e digitar a senha. Clientes de instituições que oferecem saque por QR Code também podem utilizar essa funcionalidade em diversos terminais da rede. O quarto e último lote de restituições do imposto de renda será pago no dia 28 de agosto. Agência Rádio Web, produção e reportagem, Carolina Cassola.
2: E novo modelo de CNPJ começa a valer em 31 de julho.
3: O cenário do empreendedorismo no Brasil tem apresentado crescimento com a abertura de mais de 5 milhões de empresas em 2025. Diante dessa expansão, a Receita Federal anunciou que no dia 31 de julho entra em vigor o CNPJ alfanumérico, um novo modelo de identificação que passará a misturar letras e números. O novo formato manterá a estrutura atual de 14 caracteres, mas permitirá que alguns desses dígitos sejam substituídos por letras do alfabeto, como explica Marlúcio Cândido, especialista em contabilidade e integrante do grupo temático sênior no CRAMG, Conselho Regional de Administração de Minas Gerais.
4: Há alguns riscos, especialmente no início dessa transição. A mistura de letras e números pode gerar confusão em cadastros manuais. Para reduzir esse problema, a Receita Federal excluiu algumas letras do alfabeto. O I maiúsculo, O maiúsculo, Q maiúsculo e F maiúsculo, justamente para evitar erros visuais. E mostra que o país está disposto a acompanhar o ritmo acelerado do empreendedorismo.
3: A transição ocorrerá de forma gradual e não afetará as empresas já existentes. Quem já possui um CNPJ numérico permanecerá com o mesmo número, que continuará válido e sem necessidade de alteração cadastral. Marlúcio Cândido fala sobre como empresas, contadores e desenvolvedores de sistemas devem se preparar para essa transição.
4: A preparação exige uma combinação de tecnologia e capacitação humana. Precisam ser adaptados. Isso significa revisar códigos, ajustar bancos de dados com atenção redobrada, evitando erros que possam gerar multas ou rejeição de documentos. A combinação de números e letras torna mais difícil criar CNPJs falsos ou duplicados.
3: O modelo alfanumérico será obrigatório apenas para novas inscrições e filiais criadas após a data de implementação. Agência Rádio Web, produção e reportagem, Priscila Mendes.
2: A primeira edição fica por aqui. Ao meio-dia tem a segunda. Te aguardo. E já já o Interligados, pra gente curtir bastante música juntos.
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Hoje, eu tenho certeza que você quer que nada e nem ninguém estrague esta oportunidade que Deus te deu. Mais um dia. Então, antes de sair por aí, antes de sair de casa, sair para trabalhar, eu preciso te lembrar de uma coisa. Algo que a gente vai aprendendo com o tempo. Que é o seguinte: nem tudo que acontece ao seu redor precisa acontecer dentro de você. É exatamente isso, presta atenção que eu vou repetir. Nem tudo que acontece ao seu redor precisa acontecer dentro de você. Isso é uma coisa que a gente vai aprendendo com o tempo. Você passa tempo demais observando o que não era seu, observando a raiva dos outros, observando o mau humor de quem nem te conhece, a energia pesada de ambientes que não te pertencem, a opinião de quem nunca sentou para entender a tua história. E aí você carregava tudo, né? Como se fosse uma obrigação sua sentir tudo aquilo que o outro transbordava. Mas não é. Não é não. É só observar, ajudar da forma que você puder, que estiver ao seu alcance, mas não absorver. Não é ser frio, é ser sábio. Exatamente isso. É sobre observar, ajudar, mas não absorver. E isso não é ser frio, é ser sábio. É olhar para aquele caos e decidir: isso não vai entrar em mim. Isso não vai abalar meu dia. É ouvir a crítica e escolher: isso não define quem eu sou. Esse caso isolado não define. É ver o problema e entender: eu posso estar perto sem me deixar engolir. Por isso, pense nisso. Nem toda briga precisa da sua participação. Nem toda provocação merece a tua reação. Nem toda dor alheia precisa virar a sua dor. E isso não é egoísmo. Vamos saber separar as coisas. Isso é sobrevivência emocional. Porque se a gente fica pegando tudo pra gente, absorvendo tudo, querendo resolver tudo por todos, a gente adoece. E às vezes nós não conseguimos dar conta nem dos nossos próprios problemas, das nossas dores, das nossas emoções. E aí a gente tem essa mania de querer ficar carregando tudo nas costas, salvando todo mundo. Como eu sempre digo, faça o que você puder, o que está ao seu alcance. Mas não fique absorvendo tudo para você. Eu sei que por muitas vezes você já se esgotou demais tentando cuidar de tudo e de todos. Que você deu tudo de si e esqueceu até quem você era. Já perdeu noites por situações que no fim nem dependiam de você. Eu espero que você entenda que proteger a sua energia não é luxo. É uma necessidade. É o mínimo que você pode fazer por quem mais precisa de você, que é você mesmo. O mundo vai continuar barulhento. As pessoas vão continuar transbordando. A vida vai continuar nos testando. Mas você não precisa ser uma esponja. Esponja de tudo que acontece ao seu redor. Então, reflita e repita essas frases para você mesmo. Diga assim: eu posso ver sem absorver. Eu posso sentir sem me destruir. Eu posso estar presente sem me perder. Portanto, hoje eu escolho guardar a minha paz como quem guarda algo sagrado. Hoje eu escolho observar com sabedoria e soltar com leveza. Hoje eu escolho proteger aquilo que me mantém de pé,
que é a minha energia positiva. Por isso, lembre-se, observar sem absorver. Que o seu lema hoje seja observar sem absorver. Então, observe, mas não absorva. Reflita. Pense sobre isso. Se proteja. Cuide-se. E que você tenha uma ótima quinta-feira.

Bora! É, gente, tempo nublado, hein? De cara feia em Rio Azul por enquanto. Temperatura em 14 graus neste momento, a máxima chegando aí até os 20, 21 graus. E aí, como é que você tá? Felizão da vida? Quinta-feira quase sexta, fim de semana já tá se aproximando, batendo na porta. Dia 30 de julho, o mês tá quase lá, né, gente? Tá quase acabando. E você, me conta, tá fazendo o que hoje, nesta quinta? Bom dia de trabalho pra você que tá na luta. Obrigada pela sua sintonia, vamos juntinhos aqui. E você participa porque já já vai rolar o quê? O nosso TBT musical. Hoje é dia de matar a saudade. Dá uma viajada, voltar lá pro passado, sabe? Pra aquela época gostosa, aquele momento especial da sua vida que com certeza teve uma trilha sonora, gente. Porque pode perceber, cada momento da nossa vida, seja bom ou ruim, ele tem uma trilha sonora, que geralmente é aquela música que a gente gostava na época, que ficava ouvindo várias e várias vezes, ou então a música que estava bombando no momento, e aí consequentemente tocava, coincidia de tocar ali naqueles momentos. Então, me manda, qual é a sua música favorita? Pode ser aquela música que marcou a sua época de namoro, pois é, a música do casal de 15, 20, 30 anos atrás. Qual música é essa? Participa por aqui no WhatsApp 999199752. Enquanto você indica pro TBT, vamos com as mais atuais por enquanto. Tem Dona Chica com Augusto Dávila, Lua Pereira. Bom dia, 9:10 agora.

0: 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Volto já já com o nosso TBT de hoje, pra matar a saudade.
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0: Vamos ao TBT, gente. É hora de matar a saudade, de relembrar. Abraço pra ouvinte Anitta. Oi, Anitta. Bom dia. Anitta tá indicando a música Dona com Roupa Nova. Uma excelente escolha pra hoje, Anitta. Beijão pra você também. Abraço pro pessoal lá de Malé, a Lucinéia, o Ariel. Estão pedindo pra relembrar Leandro e Leonardo, Um Sonhador. Também tem indicação pra Sandy Júnior, gente, lá pra Ivani, pro Daniel, os filhos, o Alisson Henrique, o Samuel Luiz e o Ivanilson, pessoal que tá na escuta, gente, abração pra vocês. Bora relembrar, bora matar saudade. Você que não indicou ainda, manda pra cá, 999199752. Então aumenta o som aí, gente, porque tá chegando agora um clássico absoluto no nosso TBT musical. Roupa Nova, Dona, e essa é pra gente viajar no tempo até o ano de 1985. A gente vai ouvir um dos maiores clássicos com Roupa Nova, a música inesquecível, música Dona, interpretada pelo grupo Roupa Nova. Gente, é hora de matar a saudade.
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Os corações não são iguais. Foi indicação do Paulo de Lai, gente. Olha, essa música foi gravada e lançada pela banda Roupa Nova no álbum de 1994. Mas como nós já curtimos Roupa Nova por aqui, a gente mata a saudade dessa canção nas vozes inconfundíveis de César Menotti e Fabiano aqui no TBT.

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0: 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Então vai conferir. 9 horas 45 minutos. Você pode continuar enviando sua mensagem pro TBT Musicão, aquela música do passado que vai fazer você matar a saudade de um momento especial que foi e não volta mais, né? A gente sabe aquele gostinho especial de nostalgia? E a gente recebe ele por aqui, Davi. Bom dia pra você.
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0: Ponto final.
1: Ui, faltou voz, meu Deus. Valeu, Thaís. Até.
0: Até mais, Davi. 9h48 agora, simbora, minha gente. Tem mais indicação do ouvinte por aqui. Tem áudio. Fala aí, bom dia.
2: Bom dia, Thaís. Tudo bem?
0: tudo.
2: Estou na escuta do programa. A tua mensagem é muito legal mesmo.
0: Que bom.
2: Já nem é 10, é 1000. É muito importante mesmo que você falou, é coisa verdade mesmo. Tudo de bom. Um abraço.
0: Abração para você também, viu, Dario? Abraço para Lídia, a Lídia Rosário da Vila Veronês, sintonizada com a gente. Valeu, Lídia. A dona Joana da Silva da Vila Diva também, um grande abraço, viu? Dona Joana, queridíssima sempre, já fez a sua indicação. E tem mais mensagens, tem... Ah, gente, olha só, tem uma mensagem aqui toda especial... Porque hoje é um dia especial de um ouvinte por aqui, viu? A Lucineia tá mandando toda a programação pro Ariel, esposo dela, gente, porque ela disse o seguinte, ó: hoje é um dia muito especial, pois celebramos a sua vida. Sou muito grata a Deus por ter colocado você no meu caminho. Que ele continue abençoando sua saúde, seu trabalho e todos os seus sonhos. Obrigada por ser um marido dedicado e um pai maravilhoso para nossos filhos. Desejo que este novo ciclo seja repleto de paz, felicidades, conquistas e muito amor. Saiba que estarei aqui ao seu lado em todos os momentos. Eu amo você e espero que possamos viver muitos aniversários juntos. Feliz aniversário, que Deus ilumine sempre o seu caminho. Essa é a mensagem, a declaração, um carinho todo especial da Sários juntos. Feliz aniversário, que Deus ilumine sempre o seu caminho. Essa é a mensagem, a declaração.

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1: Sandy Júnior, gente, pra matar saudade, indicação do ouvinte, etc e tal. Ponto final no programa de hoje, gente, 9:59 já. Padre Reginaldo Manzotti chegando na sequência. Eu volto às 11 com o nosso momento dos pedidos de orações. Inclusive, o WhatsApp está liberado a partir de agora para você enviar a sua mensagem, para você enviar o seu pedido de oração. 999199752. Nos encontramos após o Padre Reginaldo.
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Louvado seja nosso Senhor Jesus Cristo. Para sempre seja louvado. Quinta-feira, quinta-feira eucarística. Então, comigo repita: graças e louvores se deem a todo momento ao Santíssimo e Diviníssimo Sacramento. Amados filhos e filhas, quinta eucarística, e hoje nós começamos um novo novenário. Um novenário, filhos e filhas, quinta eucarística, e hoje nós começamos um novo novenário. Um novenário voltado para os pais. Isto mesmo, seu pai vivo, seu pai falecido, e clamando a Sagrada Família de Nazaré. Um clamor muito necessário. Sagrada Família de Nazaré, minha família, vossa é. Abençoai os pais vivos, abençoai os pais falecidos. Faça esse agrado para os seus pais, seja ele vivo ou falecido. Faça esta oração, esta novena que começa hoje. E claro, na presença do Santíssimo Sacramento. Amados irmãos e irmãs, saúdo a todos a partir da Rádio Evangelizar, de onde tudo começa, as rádios irmãs, cujos nomes cito neste momento. Em Sagrada Família de Nazaré, eu entrego a minha família, entrego, Senhor, os meus pais, pela TV Evangelizar, sinal digital em todo o país, em várias cidades, canal aberto, pelo YouTube Padre Manzotti Oficial e pelo aplicativo da Associação Evangelizar é Preciso e todas as plataformas digitais. Amado povo de Deus, queridos filhos e filhas, nós estamos reunidos na Trindade Santa. Então, em nome do Pai, do Filho e do Espírito Santo. Amém. Naquele tempo, disse Jesus à multidão: o reino dos céus é como uma rede lançada ao mar e que apanha peixes de todo tipo. Quando está cheia, os pescadores puxam a rede para a praia, sentam-se, recolhem os peixes bons nos cestos e jogam fora os que não prestam. Assim acontecerá no fim dos tempos. Os anjos virão para separar os homens maus dos que são justos e lançarão os maus na fornalha de fogo. Ali haverá choro e ranger de dentes. Compreendestes tudo isso? Eles responderam sim. Então Jesus acrescentou: assim, todo mestre da lei que se torna discípulo do reino dos céus é como um pai de família que tira do seu tesouro coisas novas e velhas. Quando Jesus terminou de contar esta parábola, partiu daí. Senhor, o reino dos céus é uma rede aberta. A igreja é uma rede aberta que acolhe e recolhe a todos. Ainda não é tempo de separar os peixes ruins dos peixes maus. Por quê? Porque o Senhor espera que todos se convertam, que todos possam tornar-se peixes bons, discípulos amados do Senhor. Senhor Deus, que nós, pela tua graça, pela palavra, pela Eucaristia, possamos nos converter
Também o texto fala de que o mestre da lei é chamado a tirar as coisas velhas do Antigo Testamento e entendê-las a partir das coisas novas e boas do Novo Testamento. Então, acreditemos na ação de Deus. Acreditemos que Deus pode tudo. É o Deus do impossível. Vamos juntos rezar. Vamos juntos pedir. Vamos juntos clamar. Hoje, quinta eucarística, os milagres vão surgir. Então acredite no milagre que possa acontecer na sua vida. O inferno estremece ao nome de Jesus. Nós sabemos disso. Então qual a intenção que você quer colocar neste início de novena? Tem algo que esteja acontecendo na tua família que precisa de um milagre? Tem algo que está acontecendo na tua família, no teu relacionamento, no casamento, na relação entre pais e filhos? É o momento de você rezar pela Sagrada Família de Nazaré. Transforme a minha família, Senhor. Senhor Deus, nós queremos receber do teu Espírito uma nova unção. Canta a igreja uma nova canção, a canção que vem do Espírito Santo de Deus em nós. Você se coloque em oração agora. Se coloque em prece, eleve seu pensamento em Deus. Eleve sua alma ao Senhor e reze, reze, peça, suplica, clame. Senhor Deus, de infinita misericórdia e bondade, do ponto de vista humano está difícil, do ponto de vista da própria natureza nossa fragilizada, é praticamente impossível, mas com tua graça, Senhor, com tua graça, tudo é possível. Então eu confio, os milagres vão surgir pelo nome de Jesus. Se você está com problema, sabemos quantas pessoas, inclusive hoje alguém partilhava sobre uma cirurgia nos olhos, um apelo a Santa Luzia para recobrar a vista, seja por glaucoma, seja por um problema que você possa ter, não importa, clame ao Senhor. Se você está com uma ferida no corpo, coloque a mão sobre a ferida e diga: Senhor, cicatrize essa ferida. Você está pedindo o dom da maternidade, coloque a mão no ventre e diga: Senhor Deus de milagres e prodígios, dai-me a graça da maternidade e eu farei da minha família um exemplo vivo a partir da Sagrada Família de Nazaré. Nós seremos uma família cristã. Eu educarei meus filhos na fé de Cristo e da Igreja. Então, a pergunta que fica: o que você vai pedir à família nesta novena? E segundo, não esqueça de anotar o nome do seu pai, do seu avô materno, paterno, e coloquemos em oração. Eu volto já, volte comigo.

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1: 10:11.
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0: Amado povo de Deus, os milagres vão surgir e eu convido você a fazer um momento de intercessão. Eu quero colocar diante de Deus tantos acontecimentos que tivemos nesta semana. Vamos falar a nível mundial. O terremoto no Japão. São nossos irmãos, apenas distantes. Olhai, Senhor, por eles. Coloquemos o incêndio na Europa, de modo particular, na Espanha e na França. Tenha misericórdia das vítimas e de tudo que está acontecendo. Mas quero colocar hoje, de modo muito particular também, e eu tenho... Enfim, é a ressurreição. Então, quando a família, quando forem conversar sobre isso, é sempre importante você, como uma pessoa que entende de igreja, lembrar da ressurreição. Isso ajuda muito.
1: Uhum.
0: Falar sobre ele e não omitir. É importante falar. Porque às vezes, não vamos falar porque o incomoda. Não deixa ele viver em paz. Não, é bom a família conversar e matar a saudade dos fatos. Mas sempre ter uma palavra de esperança, da eternidade. Então é muito importante colocar sempre este ponto, porque não coloca um ponto final na vida do Paulo Eduardo. Coloca um ponto e vírgula numa eternidade com Deus. Mas o que mais os incomoda? O que é que mais incomoda vocês?
1: É assim, como foi, assim, foi de uma forma tão rápida, vamos dizer assim, a gente não teve nenhum tempo de pedir para Deus, assim, uma oração, falar, Deus, cuida do meu irmão para ver se ele pode viver um pouco mais, assim, foi súbito, foi assim, algo, porque você fala assim, ficou doente, a gente conseguiu, visitou, rezou, alguma coisa, mas assim, a hora que a gente soube, ele já tinha morrido, falecido.
0: Entendi. Filha, eu digo para você, mesmo se a morte fosse diferente na idade dele, uma doença que o acamasse também seria um sofrimento.
1: Ah, com certeza.
0: Então,
1: acho que até maior, né? Seria. Porque assim, para ele, ele foi para a glória de Deus, eu tenho plena certeza. Ele não sofreu, ele era uma pessoa muito boa. Ele teve a graça de ir sem sofrimento, né? Eu acredito.
0: Certo. Assim. Então é nisso que tem que se apegar. É neste ponto. Tem muitas coisas que nós não entendemos os desígnios de Deus, ou porque Deus permitiu. Mas temos que nos submeter a Ele dizendo, Senhor, foi assim aconteceu. Dai-nos forças para continuar a vida. É o que eu posso te dizer e dizer que rezaremos pela alma dele.
1: Obrigado, padre. Meus filhos estão ouvindo, Francisco e Isabela.
0: Meu abraço, Francisco e Isabela.
1: Eles acompanham o programa e para eles também é um consolo ouvir isso do senhor.
0: Tá bom.
1: Que nos dá força.
0: Que Deus abençoe Maria Estela, de Mogi Mirim, São Paulo, YouTube. Lá nos transmite a Rádio Cultura M. O diretor é Benedito Clóvis. O bispo Dom Luiz Gonzaga Fecchio, da Diocese de Amparo. Eu vou para o intervalo e volto. 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Eu vou para o intervalo e volto já com a leitura orante.
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0: 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Vamos mudar essa realidade? Está mudando. Eu percebo que desde que eu estou pedindo incisivamente, as coisas estão melhorando. Mas precisamos mais. Hoje, 74%. Filhos e filhas, eu estou com 2 papéis brancos na minha mão. Você vai dizer o porquê. E eu queria muito que você fizesse isso. Não vou fazer agora, que eu vou com a leitura orante. Em um, eu vou colocar o nome do meu pai, o meu avô materno, meu avô paterno, e vou colocar em oração. No outro papel, você vai colocar uma graça para sua família. Combinado? Nós não estamos rezando pela família, Sagrada Família de Nazaré? Então faça isso até o final do programa. Eu vou colocar embaixo da imagem da Sagrada Família de Nazaré que está aqui. E você, embaixo de uma imagem que você tem no seu altarzinho, no seu orebe, no seu cantinho de oração. Padre, eu posso colocar o nome de mais alguém que faleceu? Claro que pode, filho. Claro, sempre. No coração de Deus cabe a humanidade. Escutou? No coração de Deus cabe a humanidade. Vamos à leitura orante? Por falar em leitura orante, você interagiu ontem comigo? Paciência, gente, eu gosto. Ontem eu coloquei lá o texto que foi marcante demais. Pela graça de Deus eu sou quem sou. Muita gente partilhou, muita gente escreveu. Isso, sacristão, mas tá bom demais, em memória, nosso querido Peixão, mas tá muito bom esse sacristão. Gratidão, Senhor, pela vida, pelos milagres da minha família, o pessoal interagindo no Instagram, lutar pela depressão. Depois, vamos lá no finalzinho, que eu tava olhando ontem. Meu Deus, pela graça da misericórdia, eu sou quem sou. Foi um ano dolorido, mas Deus me sustentou. A Vânia Maria, Aires Queiroz, Inácio Leda, Yamara, Adailde Rezende, Genilda Godin. Meu Deus, passei a minha trajetória, dali um livro, mas sou forte em Deus, e assim por diante. Então sempre interaja. Vamos seguir com a leitura orante? Bíblia aberta? Cartilha de oração.
1: Fala, Senhor.
0: Hoje, a nossa ressurreição. 1 Coríntios, capítulo 15, versículo 12. Escute lá. Se a nossa mensagem é que Cristo foi ressuscitado, como é que alguns dizem que os mortos não vão ressuscitar? Gente, uma palavra muito atual. Tem muito católico hoje, que se diz católico, que não acredita na ressurreição. Morreu, acabou. Meu Deus, que desespero. Bom, vamos lá. Se não existe ressurreição dos mortos, então quer dizer que Cristo não ressuscitou. E se Cristo não foi ressuscitado, nós não temos nada para anunciar e vocês não têm nada para crer. Você entende? Se destruir a ressurreição, a minha, a sua, quer dizer que Jesus não ressuscitou. E se Jesus não ressuscitou, não existe cristianismo, porque nós pregaríamos um Cristo morto na cruz. Acabou. Morreu, aí sim. Se terminou na Sexta-feira Santa, meu filho, para que fé? Onde está o cristianismo? Nós pregamos um Deus morto, vencido? Não, nós pregamos um Deus vitorioso, ressuscitado. Gente, isso é catequese forte, hein, meu filho? Na próximo diálogo dentro de casa, você vai puxar esse assunto. Onde está isso na Bíblia, seu padre? 1 Coríntios, capítulo 15, versículo 12. Versículo 15, continua ainda. E ainda mais, nesse caso, estaríamos mentindo contra Deus, porque afirmamos que ele ressuscitou. Mas se é verdade que os mortos não são ressuscitados, então Deus não ressuscitou Cristo. Porque se os mortos não são ressuscitados, Cristo também não foi ressuscitado. E se Cristo não foi ressuscitado, escute bem, a fé que vocês têm é ilusão. E vocês continuam perdidos no pecado. Cuidado! Quando acreditamos em reencarnação, quando negamos a ressurreição, quando falamos que a morte acabou, será que tem? Tem nada lá, não. É aqui só. Nós estamos desconstruindo toda a ação salvífica de Deus. Versículo 18. Se Cristo não ressuscitou, os que morreram crendo nele estão perdidos. Pense nos mártires. Pense naqueles que deram suas vidas na boca dos leões. Naqueles que preferiram morrer queimados do que negar Jesus. Pense naqueles que não mediram esforços de sacrificar tudo por Cristo. Se a nossa esperança em Cristo só vale para esta vida, nós somos pessoas infelizes no mundo. Eu sempre digo isso. E é verdade. Se a nossa esperança em Cristo só vale nessa vida, nós somos pessoas muito infelizes. Muito, muito infelizes. Mas, na verdade, agora Paulo vai reafirmar. Cristo foi ressuscitado. E isso é a garantia de que os que estão mortos também serão ressuscitados. Porque assim como por meio de um homem, Adão, lá no paraíso, veio a morte, assim também por meio de um homem veio a ressurreição, Jesus Cristo. Assim como por estarem unidos com Adão todos morreram, assim também por estarem unidos com Cristo todos ressuscitarão. Senhor, eu creio na ressurreição, mas aumentai minha fé. Tirai toda e qualquer dúvida da ressurreição e que eu tenha essa esperança na vida e na morte. Com Cristo quero viver, com Cristo quero morrer, para com Cristo ressuscitar. Amém. Eu vou para o intervalo e volto já, volte comigo.
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0: Eu creio na ressurreição.
1: Diga isto. Eu creio. E toda vez, e não será poucas vezes, que refletiremos sobre a morte, retome o tema da ressurreição. Muito nos ajuda. Amado povo de Deus, eu quero lembrar que amanhã, com grande alegria, estarei em Araquari, Santa Catarina. Às 19h30, convido você de toda a região, além de Araquari, para a Santa Missa. Eu começo com a Santa Missa e logo após, um show de evangelização pela música. Nós transmitiremos pela TV Evangelizar e você pode acompanhar pelo YouTube Padre Manzotti. Atenção, Estados Unidos. Um pouquinho da agenda. Você já garantiu a sua inscrição? Parece longe, mas está perto, gente. Menos de 15 dias. Um pouquinho mais, 15 dias. Dia 15 e 16, eu estarei em Hudson, sábado e domingo. Padre, mas são dias, pregações diferentes. Se você quiser, vai os dois dias. Estou preparando as pregações. Um dia, outro dia, outro dia. Pregações, adoração, missa, no Clube Português. Vamos lá? Como você garante a sua presença? camarotetickets.com. Das 8h30 às 5 da tarde no sábado e no domingo, das 8h30 às 5 da tarde. E a temática será do cansaço à esperança, do abatimento ao vigor, a força que vem de Deus. Então, Estados Unidos, dia 15 e 16, das 8h30 às 5 da tarde. Dia 22 de agosto, eu estarei em Delran, New Jersey. É o dia, mas ali eu estarei falando sobre inabalável. Inabalável, com fé a tempestade vai passar. Será na Escola Católica da Cruz Sagrada, das 8 às 5 da tarde. Dia 25 de agosto, eu estarei em Orlando, na Flórida, às 7 horas da noite. Basílica do Santuário Nacional Nossa Senhora Rainha do Universo. Também camarotetickets.com. 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Maria, que a paz de Jesus esteja com você.
2: Amém.
1: Deus a abençoe. De onde você fala?
2: São Bento do Sul.
1: Meu abraço a São Bento do Sul, Santa Catarina. E como você me acompanha aí?
2: Aplicativo, YouTube.
1: Fala mais alto, minha querida, bota força. Cadê o café da manhã? Força!
2: Pelo aplicativo, pelo YouTube.
1: Tá certo, então diga lá, minha querida.
2: Eu gostaria de pedir oração pela minha sobrinha.
1: Tá, como é que é o nome dela?
2: Suzane Teixeira Lisboa.
1: Suzane? O que tá acontecendo com ela?
2: Ela passou por uma cirurgia.
1: Tá.
2: Aí deu complicações. Já faz 2 meses que
1: dois
2: ela tá
1: meses.
2: Internada.
1: Nossa.
2: Isso, ela tá internada em Curitiba, na Angelina Caron.
1: Certo.
2: Aí, tudo veio se complicando pela cirurgia do pancreatite aguda que ela fez.
1: Meu Deus, sim.
2: Aí, deu infecções, né, nos órgãos todos.
1: Entendi.
2: Hoje ela tá com uma bactéria no sangue, tá.
1: Nossa.
2: Com pneumonia e com os pulmões comprometidos. Aí eu queria que o padre rezasse comigo, porque hoje é o aniversário dela.
1: Nossa.
2: Hoje ela tá completando 36 anos.
1: Nova. Vamos rezar sem dúvida. Sim. E levarei no altar do Senhor. Hoje eu rezo missa às 4 horas da tarde e rezo missa às 5h30 da tarde. Então levarei o nome. Sim. Da Suzane Teixeira Lisboa. Vamos rezar juntos.
2: Sim. Vamos rezar.
1: Senhor das Santas Chagas.
2: Senhor das Santas Chagas.
1: Tenha misericórdia da minha sobrinha Suzane.
2: Tenha misericórdia da minha sobrinha Suzane.
1: Derrame uma gota do seu preciosíssimo sangue.
2: Derrame uma gota do seu preciosíssimo sangue.
1: Sobre todo o corpo dela.
2: Sobre todo o corpo dela.
1: Senhor, Ajude os médicos.
2: Ajude os médicos.
1: A acabar com esta bactéria.
2: A acabar com esta bactéria.
1: E todas as células.
2: E todas as células.
1: Que possam estar contaminadas.
2: Que possam estar contaminadas.
1: Senhor Jesus.
2: Senhor Jesus.
1: Eu creio no teu poder.
2: Eu creio no teu poder.
1: Eu creio na tua bondade.
2: Eu creio na tua bondade.
1: Pelas tuas santas chagas.
2: Pelas tuas santas chagas.
1: Derramai uma gota do preciosíssimo sangue.
2: Derramai uma gota do teu preciosíssimo sangue.
1: Sobre a minha sobrinha Suzana.
2: Sobre minha sobrinha Suzana.
1: Senhor Jesus, eu rezo com a Maria pela Suzane, mas rezo por todos os que estão numa situação similar. Libertai, Senhor, santificai, Senhor, abençoai, Senhor. Curai, Senhor, aquilo que os médicos não estão conseguindo, os remédios não estão fazendo efeito. Ó Jesus, pelas tuas santas chagas, tenha misericórdia daqueles que estão nos leitos dos hospitais, mas também aqueles que estão nos leitos da casa, dos cuidadores. Nós te pedimos por infinita misericórdia e bondade, restitua a saúde. Diga a Maria, amém.
2: Amém.
1: Que Deus abençoe, que seja o aniversário, no aniversário dela, a restauração da saúde. Maria de São Bento do Sul, Santa Catarina, acompanha pelo aplicativo YouTube, lá Dom Francisco Carlos Bach, arcebispo de Joinville. Michele, que a paz do Senhor esteja com você. Michele?
3: Sou benção, padre.
1: Deus abençoe. Você fala de onde?
3: Campina Grande, Paraíba.
1: Campina Grande, Paraíba. Como é que você me acompanha?
3: Pelo YouTube.
1: Tá certo, mas ali nós temos também a Rádio Caturité. Diga lá, Michele.
3: Padre, eu tenho um vício de jogos de internet. Que eu já fiz dívidas com agiotas, já tirei contas de casa. E eu desinstalo. E assim, fica pedindo de volta. Tipo assim, algo que fica mandando mensagem. Aí fora isso, eu ainda tenho uma depressão, pós-parto que eu tenho, crise de ansiedade e transtorno. Esse eu comecei porque um filho meu me ensinou. Aí ele parou.
1: Ô filho maledeto. Ensina outra coisa, né? Mas ele parou?
3: Parou. Minha mãe rezou muito, ele parou. E eu não consigo. Já dei fim a celular, já comprei celular, já fiquei sem celular. Eu tenho um vício de estar comprando as coisas, fazendo dívida. Não sei se é por conta da ansiedade. E aqui é onde eu moro, o posto daqui está sem psicólogo, psiquiatra. E só quem trabalha na minha casa é meu esposo.
1: Entendi.
3: Aí as dívidas ficam tudo para ele.
1: Não é justo, filha. Michele, não é justo.
3: Eu estou desempregada também.
1: Não é justo. Você não, você tem que realmente tomar uma atitude. Uma atitude é, se você não consegue ter celular, você vai ter que abrir mão dele. Você vai ter que desabilitar todo e qualquer jogo. Filha, você é mais forte que o jogo. Diga, eu sou mais forte que o jogo.
3: Eu sou mais forte que o jogo.
1: Filha, não justifique essa. Você está com compulsão. Porque não é só jogar. Você falou de fazer dívida. Pega o cartão e quebra. Filha, você tem que. Diga, eu sou mais forte que esta compulsão.
3: Eu sou mais forte que essa compulsão.
1: Deus me dá forças.
3: Deus me dá forças.
1: Para vencer a compulsão de compras.
3: Para vencer a compulsão de
1: Para vencer esse vício dos jogos.
3: Para vencer esse vício dos jogos.
1: Eu tenho que ir para o intervalo e eu volto já. Volte comigo.
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6: 10:50.
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5: 10 horas e 53 minutos.
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8: Não está tendo psicólogo, psiquiatra, mas insista. Se você tem dinheiro para jogar, não custa pagar uma consulta e procurar uma ajuda profissional. Eu vou repetir de novo. Se você tem dinheiro para gastar em jogo e fazer compras que não precisam, porque geralmente na compulsão se compra coisa que nunca vai usar, está estocado, pague um psiquiatra. Mas depois deixe seu nome aqui, a nossa equipe vai ligar para você. Mas Michele, não se auto-justifique. Enfrente esta realidade. E digo com toda certeza, você vai acabar com o teu casamento e vai acabar com a tua vida financeira. Lute contra isto. Recai, faça o propósito de novo. Que Deus te abençoe. Campina Grande, YouTube, lá, Rádio Caturité FM, Dom Dulcênio Fontes de Matos, de Campina Grande. Hoje, aniversário da rádio Índia FM, de Indianópolis, Paraná, Vale FM, São Domingos do Prata, Minas Gerais, Vida FM de Três Pontas, Minas Gerais, TV Âncora Marechal Deodoro, Alagoas, RS Provedores, Maragogi, Alagoas. Lembra que eu falei? E eu tinha dois papéis em brancos, não mais. Agora já tem nomes. Você escreveu o nome do seu pai, o nome do seu avô materno, paterno, incluía alguns falecidos.

E também, o que você quer pedir para tua família? E depois eu vou colocar aos pés da imagem da Sagrada Família de Nazaré. 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E juntos, a novena, primeiro dia da Sagrada Família e pelos pais. Sagrada Família de Nazaré, coloco em oração todas as famílias e clamo que as famílias aqui na terra tenham o discernimento necessário para fugir de todas as ciladas dos Herodes de hoje, como fizeste na Gruta de Belém na fuga para o Egito. Jesus, Maria, José, eu coloco como intenção os pais aqui na terra. Diga o nome do seu pai, vivo ou falecido. Aos falecidos, pedimos o descanso eterno e a luz perpétua. Aos vivos, diga o nome se o seu pai é vivo. Saúde, prosperidade, paz. Senhor, abençoai e santificai as famílias, de modo especial os casais. Aperfeiçoai o amor dentro do matrimônio. Fazei que sempre lembrem o pacto nupcial e possam a cada dia, no perdão, no diálogo, na fidelidade, reavivar o amor que os une. Senhor, que o perdão seja abundante, que o amor seja constante e o diálogo uma ponte de recomeço. Afugentai da família os vícios, brigas, discórdias, desavenças, infidelidade, enfermidade. Afastai para longe todos os ataques dos inimigos contra as famílias. E de modo particular, nesta intenção, diga qual é. Sagrada Família de Nazaré, santificai e protegei minha família. Repita. Sagrada Família de Nazaré, santificai e protegei minha família. Sagrada Família de Nazaré, santificai e protegei a minha família. O Senhor esteja convosco. Ele está no meio de nós. Abençoai, Senhor, a água, a roupa dos enfermos, as fotos de família. Abençoai os remédios e todos os que mais precisam. Em nome do Pai, do Filho e do Espírito Santo. Amém. E como é quinta eucarística, eu termino com o clipe. Meu Deus, eu creio. 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
8: 11 horas e 3 minutos.
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dia. Vamos a mais um momento dos pedidos de orações. Pedindo orações pela saúde de Altair e Melânia, também Eugênia e Geraldo. A pedido dos netos, Nanda e Luca. Pedindo orações, bênçãos para Josimar Stasiak, que hoje está de aniversário, para que Deus sempre o abençoe. A pedido dos pais, Amarildo e Terezinha Stasiak. Pedindo oração a Jesus das Santas Chagas, que derrama uma gota do seu preciosíssimo sangue em minha saúde, que me ajude a restaurar minhas forças, a pedido de Margarida. Pedindo ao Santo bênçãos para Leonora, que ajude a melhorar das feridas da cabeça e que ajude a enfrentar todos os problemas, a pedido de Leonora. Pedindo oração para Deus trazer o meu amor de volta para minha vida, que dê tudo certo, a pedido de Maílson. Oração para o pai Antônio, para o esposo Ricardo, pelo Dia dos Pais, que São José abençoe sempre com saúde e que a Sagrada Família proteja sempre, a pedido de Neuza. Orações pela alma da sogra Vitória Farias Machado. Hoje, 9 anos que ela foi morar com Deus. Pedindo um feliz descanso eterno a ela, nossa estrelinha no céu. A pedido da nora Cecília, do filho Hélio e dos netos e bisnetos e também toda a família. Oração pela alma de Vitória Moreira da Silva, 9 anos do seu falecimento, que Nossa Senhora deu descanso eterno, a pedido do filho Valcir. Oração para o filho que está afastado dos pais, que Jesus da Santa Chagas, Nossa Senhora, abençoe ele, meu neto, que venha na minha casa, nora, arcanjos, tire dessa pessoa o mal, a pedido da mãe. Pedindo orações para a mãe Maria José e Odete, para que Deus abençoe suas vidas, a pedido de Ivanir de Carvalho. Oração para a mãe Odete e para Ivanir, também para a afilhada Beatriz, que Deus e Nossa Senhora dê saúde na vida delas, a pedido de Roneval. Pedindo bênçãos para Josimar, que hoje está de aniversário, que Deus abençoe, é o pedido da esposa Amanda e também da filha Isabelle e Luíse. Orações e saúde para os pais que estão vivos e o descanso eterno para todos os pais falecidos pelo Dia dos Pais, a pedido de Lídia. Oração e bênção para Josimar pelo seu aniversário, que Nossa Senhora e Deus sempre abençoe, a pedido de seu padrinho Rui, também da irmã Janete e do sobrinho Tiago. Pedindo oração para que Nossa Senhora Aparecida abençoe meu casamento, livrando de todo mal e inveja, a pedido de uma filha de Deus. Oração pelo Dia dos Pais para o pai João Chagas, para o esposo Jair, que Deus abençoe sempre livre de todo mal, a pedido de Livânia Chagas. Oração para Josimar pelo seu aniversário, a pedido do irmão Adilson, da cunhada Maria e da sobrinha Emanuele. Oração à Sagrada Família, bênção, saúde e proteção que livre a família de todo mal, a pedido de Jaslaine. Oração para o marido Ariel, que hoje está de aniversário, que Nossa Senhora das Graças cubra com seu manto, dando saúde e proteção e que todos os seus sonhos se tornem realidade, que ele sempre continue sendo um marido e um pai carinhoso, a pedido dos filhos Davi e Lucas e também da esposa Lucineia. Bênçãos para a Heloísa de Souza, que está completando 5 aninhos hoje. Que Deus e Santo Padre Pio abençoe, a pedido dos avós Rosa e Aldemir. Um
11:20. Este foi mais um momento dos pedidos de orações.

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6: 11 horas e 22 minutos.

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0: 11:32.
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0: 11:38.
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0: Meio-dia e 6 minutos.
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9: Olá, uma excelente tarde a você hoje, quinta-feira, dia 30 de julho. Vamos agora à segunda edição do Talento Notícias de hoje. A temperatura neste momento em 19 graus. Pois é, gente, temperatura em 19 graus neste momento e a máxima hoje pode chegar até os 23 graus. Tempo nublado, céu encoberto neste momento na cidade de Rio Azul. Devemos ficar a maior parte do tempo, né, nessa tarde com tempo nublado fechado, gente. Mas há a possibilidade de abertura de céu claro mais pro finzinho da tarde, tá? Então há a possibilidade da gente ver uma janela de sol no fim da tarde de hoje. Para amanhã, sexta-feira, tem previsão de céu claro. Não tem previsão de chuva, mínima de 12 graus, a máxima amanhã também de 23. No sábado, também sem chuva, com mínima de 9 graus, a máxima chegando até os 25. Essa é a previsão atualizada, lembrando que ainda pode sofrer alterações e qualquer atualização você confere aqui na nossa programação. Vamos à cotação de hoje, a cotação de compra pelos atacadistas, pelo Deral e Irati, neste dia 30 de julho. Feijão preto, saca de 60 quilos, o preço mínimo 120, o mais comum 170 e o máximo R$210. Milho amarelo, saca de 60 quilos, preço mínimo 54 e o máximo R$55. Soja industrial, saca de 60 quilos, preço mínimo 124, mais comum 127 e o máximo R$128. Trigo, saca de 60 quilos, o preço R$73. Boi gordo em pé, arroba, o preço mínimo 330, o máximo 340. Suíno, carne, quilo, R$5,15. Vaca gorda em pé, arroba, o preço mínimo 290, o máximo 300. Erva mate na indústria, arroba, preço mínimo R$16,50, mais comum 18 e o máximo R$24.
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8: Muito bem, de volta. E olha, a secretária de Desenvolvimento Econômico e Turismo de Rio Azul e também primeira-dama tem um recado importante.
9: Bom dia, Thaís. Bom dia a todos os ouvintes da Rádio Talento. Um excelente dia a todos. Olha só, Thaís, hoje eu estou passando para fazer um convite bem especial para você que está à procura de emprego, mais especificamente para a pessoa da melhor idade. No dia de amanhã, a partir das 1 hora da tarde até as 19 horas da noite, nós estaremos com toda a nossa equipe da Agência do Trabalhador, Sala do Empreendedor, Fomento Paraná, ali na frente do supermercado Martins, mais especificamente em anexo à Secretaria de Assistência Social. Nós estaremos ali fazendo uma captação de currículos. Nós estaremos captando currículo da população em geral, fazendo entrevista de emprego e também da melhor idade, né? A gente tem um projeto de lei que foi desenvolvido pelo vereador César Geleia na Câmara dos Vereadores, que é a captação e de currículos para a pessoa da melhor idade. Então, nós estaremos ali amanhã fazendo esse atendimento para todos que queiram levar o seu currículo. Quem não tem currículo, a gente vai ter um espaço ali para fazer o currículo, auxiliar como fazer um currículo. Nós estaremos com a equipe da saúde ali também, né, fazendo aferição de pressão, né, testes rápidos, fazendo a estratificação da pessoa idosa. né? A gente vai ter uma pipoca, né? E vai ter uma boa conversa também. Então, teremos algumas empresas ali que estarão presentes com o pessoal do Recursos Humanos ali para fazer entrevista de emprego nesse momento também. Então, a partir das 1 hora da tarde até as 19 horas, nós estaremos com toda a nossa equipe em frente ao Supermercado Martins, a linha anexo à Secretaria de Assistência Social, a equipe da Agência Trabalhador, a equipe da Fomento Paraná, a equipe da Sala do Empreendedor, Secretaria de Desenvolvimento Econômico, Secretaria de Saúde, estaremos ali para fazer um atendimento especial para você que está em busca de emprego, né? Mais especificamente, a pessoa da melhor idade, né? Então, vem ali conversar com a gente, tirar dúvida, né? Se você não sabe fazer o currículo, como eu disse, nós estaremos ali disponíveis para fazer o currículo, a gente imprime na hora. Enfim, a gente está ali para uma boa conversa e está esperando vocês, tá bom? Tenha um bom dia, que Deus abençoe a todos.
8: Excelente, obrigada pelas informações. Para você que ligou o seu rádio, então nós acabamos de ouvir o recado da Secretária de Desenvolvimento Econômico e Turismo e também Primeira-Dama de Rio Azul, Jessi Boco Jasinski. 12:19 agora. Chamou a repórter Priscila Mendes, o novo modelo de CNPJ começa a valer amanhã, 31 de julho.
7: O cenário do empreendedorismo no Brasil tem apresentado crescimento com a abertura de mais de 5 milhões de empresas em 2025. Diante dessa expansão, a Receita Federal anunciou que no dia 31 de julho entra em vigor o CNPJ alfanumérico, um novo modelo de identificação que passará a misturar letras e números. O novo formato manterá a estrutura atual de 14 caracteres, mas permitirá que alguns desses dígitos sejam substituídos por letras do alfabeto, como explica Marlúcio Cândido, especialista em contabilidade e integrante do grupo temático sênior no CRAMG, Conselho Regional de Administração de Minas Gerais.
10: Há alguns riscos, especialmente no início dessa transição. A mistura de letras e números pode gerar confusão em cadastros manuais. Para reduzir esse problema, a Receita Federal ela excluiu algumas letras do alfabeto. O I maiúsculo, O maiúsculo, Q maiúsculo e F maiúsculo, justamente para evitar erros visuais. E mostra que o país está disposto a acompanhar o ritmo acelerado do empreendedorismo.
7: A transição ocorrerá de forma gradual e não afetará as empresas já existentes. Quem já possui um CNPJ numérico permanecerá com o mesmo número, que continuará válido e sem necessidade de alteração cadastral. Marlúcio Cândido fala sobre como empresas, contadores e desenvolvedores de sistemas devem se preparar para essa transição.
10: A preparação exige uma combinação de tecnologia e capacitação humana. Precisam ser adaptados. Isso significa revisar códigos, ajustar bancos de dados com atenção redobrada, evitando erros que possam gerar multas ou rejeição de documentos. A combinação de números e letras torna mais difícil criar CNPJs falsos ou duplicados.
7: O modelo alfanumérico será obrigatório apenas para novas inscrições e filiais criadas após a data de implementação. Agência Rádio Web, produção e reportagem, Priscila Mendes.
8: Vamos a Curitiba com Gilmar Valença, trazendo sempre os destaques do Paraná pra gente. Gilmar, boa tarde.
11: Alô, alô, boa tarde, Thaís Vieira, boa tarde a toda a equipe que faz o Talento Notícias, segunda edição. Estamos chegando quinta-feira, 30 de julho. Produtores do oeste do Paraná conquistaram 53 medalhas com 75 produtos inscritos na nona edição do Prêmio Queijo Brasil. Entre os destaques estão os queijos Origem, Granato e Tome Negro do Oeste, que receberam medalhas de ouro. Ao todo, 15 das 19 tecnologias desenvolvidas pelo Bioparque e inscritas no concurso foram premiadas. O projeto oferece consultoria gratuita a pequenos e médios produtores e busca agregar valor à produção de leite e fortalecer a rota dos queijos finos do Oeste Paranaense. A Defensoria Pública do Paraná abriu atendimento gratuito aos antigos pacientes do Hospital do Coração em Cascavel, que não conseguem acessar os prontuários desde o fechamento da unidade em outubro de 2022. A assistência é voltada principalmente a pessoas em situação de vulnerabilidade e pode ocorrer pela via judicial ou extrajudicial. O Ministério Público também questiona as condições de armazenamento dos documentos. Com previsão de 23 graus para a tarde de hoje em Curitiba, Jomar Valença com as informações da rede AERP. A todos uma ótima quinta-feira, voltamos amanhã.
8: Olha, atenção à programação da coleta do lixo reciclável nas comunidades do interior de Rio Azul. No próximo sábado, dia 1º de agosto, a coleta deve acontecer nas comunidades de Palmeirinha, Rio Azul dos Soares, Charqueada, Invernada, Salto do Braço do Potinga, Braço do Potinga, Porto Soares e Vila Nova. Repito, Palmeirinha, Rio Azul dos Soares, Charqueada, Invernada, Salto do Braço do Potinga, Braço do Potinga, Porto Soares e Vila Nova. São as comunidades que estão no calendário, então a próxima data prevista para o dia 1º de agosto, sábado, é o próximo sábado. Então, atenção para que você consiga se programar para levar o lixo reciclável até os pontos de coleta.
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15: E a Caixa facilita o financiamento da casa própria para motoristas e entregadores de aplicativos. Relatórios de repasse das plataformas passam a ser aceitos como comprovante de renda, ampliando o acesso ao crédito habitacional para trabalhadores autônomos. Reportagem com Flávia Consoli.
16: E entregadores de aplicativos passam a ter uma nova possibilidade para comprovar renda na hora de solicitar um financiamento habitacional pela Caixa Econômica Federal. A instituição passou a aceitar os relatórios de repasses emitidos pelas próprias plataformas, facilitando a análise de trabalhadores autônomos que não possuem holerite ou vínculo formal de emprego. A mudança pode ampliar o acesso à casa própria para uma categoria que, apesar de movimentar renda regularmente, enfrentava dificuldades para demonstrar esses ganhos aos bancos. Para explicar o que muda na prática e as principais dificuldades encontradas anteriormente, conversamos com o Sérgio dos Anjos, diretor comercial da região sul da MRV.
17: Que na prática, a grande mudança para entregadores e motoristas de aplicativos, grande mudança está no processo de formalização de renda. Uma renda formal, ela é mais fácil, mais rápido, toda a sua apuração e certamente terá um potencial maior de financiamento. Então, esses profissionais, a partir do momento que a Caixa muda e passa a aceitar os extratos dos aplicativos como um comprovante de renda formal, certamente eles terão um potencial maior de financiamento. Bom, antes dessa formalização, esses profissionais, eles eram considerados como renda informal, você tinha que compor essa renda. E normalmente uma renda informal, ela além de uma dificuldade maior da apuração de renda, se acaba tendo sempre um potencial também menor de financiamento dentro dessa apuração. Então, acho que quando ele consegue mudar de informal para formal, o ganho será significativo, principalmente em agilidade e também com potencial maior de financiamento pelo valor maior de apuração.
16: Com a nova regra, os relatórios de repasse das plataformas poderão integrar a documentação apresentada ao banco. A Caixa continuará analisando fatores como renda, capacidade de pagamento, histórico financeiro, valor do imóvel e condições gerais de financiamento. A orientação é reunir os relatórios mais recentes, documentos pessoais e extratos bancários e fazer uma simulação antes de escolher o imóvel.
17: Bom, o funcionamento, né, é uma prática nova, então isso está começando agora, mas o início ele está se dando da seguinte forma. O profissional, ele precisa entregar os últimos 4 extratos, né, do aplicativo no qual ele trabalha. Não pode ser intercalado, são os últimos 4 num processo contínuo. E vai se pegar normalmente o menor extrato, né, o menor valor desses 4 extratos para consideração dessa renda formal. Bom, diante dessa nova situação, certamente acho que uma grande orientação que eu passo é que motoristas, entregadores nessa condição, por vocês terem uma condição agora melhor de compra, em cima de uma renda apurada de uma forma formal, mais correta, certamente vocês vão poder financiar mais parte do seu imóvel. E com isso, vocês têm acesso mais fácil à compra.
16: A medida também pode movimentar o mercado imobiliário ao incluir um público que cresceu nos últimos anos, mas ainda encontrava obstáculos para acessar o crédito tradicional. Para quem pretende comprar o primeiro imóvel, o cuidado é não considerar apenas o valor da prestação. Também é preciso calcular entrada, documentação, condomínio, impostos e outros gastos da nova moradia.
17: Bom, já para o mercado, de modo geral, se trazer um público do tamanho que é motoristas e entregadores hoje de aplicativos, que hoje tem uma gama pelo Brasil muito grande, e com essa formalização da renda desses profissionais, certamente isso impacta também na venda, no acesso à casa própria, no acesso a moradias, e o mercado certamente vai se beneficiar bastante com isso. Então ganha-se as construtoras, ganha-se os compradores, que vão ter uma dignidade maior na sua moradia, ou seja, é uma condição realmente muito interessante para todo mundo, para o mercado como um todo.
16: A aceitação dos relatórios de repasse não significa a aprovação automática do financiamento, mas oferece uma nova forma de demonstrar renda. Na prática, a mudança aproxima milhares de trabalhadores autônomos da possibilidade de financiar a casa própria, transformando as corridas e entregas de cada dia em um caminho possível até a chave da nova casa. Repórter Flávia Consta.
15: Saiba como sacar o valor do terceiro lote de restituição do imposto de renda. Carolina Cassola.
18: A Receita Federal realiza nesta sexta-feira, 31 de julho, o pagamento do terceiro lote da restituição do imposto de renda 2026. Antes da data do crédito, é importante verificar se tem alguma pendência com a Receita para não atrasar o pagamento. Além disso, o contribuinte deve conferir se os dados bancários ou a chave PIX do tipo CPF estão corretos. Muitos brasileiros buscam canais mais práticos e convenientes para acessar o dinheiro, como explica Rodrigo Maranini, gerente de produtos e canais de distribuição da Tecban, empresa responsável pela gestão do Banco 24 Horas.
19: A rede Banco 24 Horas está presente em mais de 2.100 municípios espalhados pelo Brasil. Isso permite que os contribuintes tenham acesso ao dinheiro da restituição de forma prática, conveniente e próxima à sua rotina, sem a necessidade de grandes deslocamentos. Isso oferece uma autonomia para cada pessoa escolher onde e quando sacar os seus recursos.
18: A prioridade para o recebimento da restituição desse terceiro lote será das pessoas com 60 anos ou mais, com deficiência ou doença grave, quem tem como principal fonte de renda o magistério, além de quem enviou a declaração pré-preenchida e escolheu receber a restituição via PIX com chave CPF. O contribuinte pode contar com a rede Banco 24 Horas em mais de 2 mil cidades do Brasil, além do Mini Banco 24 Horas, presente em mais de 1.200 municípios.
19: O Mini Banco 24 Horas desempenha um papel importante na inclusão financeira, porque ele leva serviços bancários essenciais para localidades que tenham pouca estrutura bancária. Geralmente, eles são instalados em estabelecimentos do dia a dia das pessoas, como farmácias, mercados, postos de combustíveis, e isso aproxima o acesso ao dinheiro da rotina das pessoas.
18: Para realizar o saque, basta inserir o cartão da instituição financeira em que o valor foi creditado, selecionar a opção saque e digitar a senha. Clientes de instituições que oferecem saque por QR Code também podem utilizar essa funcionalidade em diversos terminais da rede. O quarto e último lote de restituições do imposto de renda será pago no dia 28 de agosto. Agência Rádio Web, produção e reportagem, Carolina Cassola.
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3: Atenção para a oportunidade de emprego. 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Os benefícios oferecidos são seguro de vida, uniforme completo, convênio farmacêutico, convênio odontológico, convênio gás, convênio empréstimo consignado, cartão presente de Natal e ajuda de custo para combustível aos colaboradores que moram em outras cidades. O valor do salário é de R$2.123 e vale alimentação. Os candidatos interessados podem entregar currículo na portaria, Rua Jacob Burco, número 2, ou enviar para o e-mail rh@mrclaro.com.br.
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5: A Guerra Civil transformou a Espanha por quase 3 anos no final da década de 1930. O fim do combate resultou no começo de uma ditadura liderada pelo militar Francisco Franco, que duraria quase 4 décadas. Eu sou o jornalista Diego Brião e o Estação História é uma produção RWCast, que é a central de podcasts do Grupo Rádio Web. Te convido para, a partir de agora, relembrarmos o que foi a Guerra Civil Espanhola. A Guerra Civil teve início em uma Espanha que vivia instabilidades em meio ao período da chamada Segunda República. Havia polarização política e problemas econômicos, além de debates sobre reformas profundas no país europeu. A vitória da Frente Popular, coligação de esquerda, nas eleições de 1936, também contribuiu para aprofundar as divisões na sociedade espanhola. Havia, também, todo um contexto na Europa que acabava impactando na realidade do país. Em 17 de julho de 36, a tentativa de golpe de Estado dos militares teve início com a ocupação de espaços do governo, marcando o começo do conflito.
6: Uma seriam os republicanos, em torno dos quais a convergência de vários grupos à esquerda, principalmente, mas do ponto de vista social, a presença de uma classe média ascendente, urbana, em função do processo de industrialização de zonas mais prósperas, como a Catalunha, e de outro lado, forças conservadoras, né, em torno das quais há também uma mescla, né, de monarquistas, de militares, de latifundiários, nem todos seriam favoráveis à manutenção, vamos dizer assim, do antigo regime, ou seja, da dinastia Bourbon à frente do país, mas em vista dos efeitos da Revolução Soviética de 1917, do fortalecimento do comunismo, principalmente na vizinha França, eles se reúnem, vamos dizer, em prol do que eles consideravam algo maior, que era impedir que a Espanha se tornasse, vamos dizer, filocomunista e também anticatólica, né? Então, de um modo geral, seriam os dois grandes grupos, né, que vão aí durante 3 anos a se enfrentar, né, da forma mais violenta possível.
5: Virgílio Arraes, professor de História Contemporânea da Universidade de Brasília, UNB, concedeu entrevista ao Estação História. Os confrontos se intensificaram. O que acontecia em países vizinhos e nações próximas também se refletiria na sociedade espanhola. A quantidade de mortes ao longo dos quase 3 anos de conflito foi de aproximadamente 600 mil pessoas.
6: A partir de 36, quando há um golpe de Estado, nas maiores cidades, como a própria capital Madrid, é onde há resistência maior. Mas até por divergências políticas internas, isso vai se refletir também na falta de apoio externo, uma vez que as forças conservadoras vão usufruir do apoio da extrema-direita europeia, principalmente da Itália, que vai ter uma participação participação maior, ainda que oficialmente o governo fascista não participasse, seriam entre aspas voluntários, e da Alemanha nazista também. Do lado, vamos dizer assim, republicano, progressista, há uma hesitação da França em apoiar o movimento, mesmo que de maneira oficiosa, e da União Soviética, né, que vai ter uma participação material, vamos chamar assim, acanhada. Então, ainda que os republicanos se mantivessem com mais poder de resistência, né, nos centros mais desenvolvidos, com o tempo, dizer assim, as forças golpistas vão conseguir desbaratar, né, até que quando se toma Madrid, o movimento então perde, digamos, a movimento republicano perde a unidade, e aí vai se implementar uma ditadura militar que vai durar quase 4 décadas, né, até o falecimento do general Francisco Franco.
5: Após a Guerra Civil, que se estendeu de julho de 1936 a abril de 1939, consolidou-se o período ditatorial. Franco liderou o regime, que duraria até o ano de 1975.
6: Em termos práticos, a Espanha, diante das demais potências da Europa, principalmente depois da Segunda Guerra, ela se mantém a um país atrasado, um grau baixo de industrialização, se fosse comparado com França, Alemanha, Inglaterra, um país com concentração fundiária, principalmente no sul, uma ditadura contrária a direitos humanos, a melhorias trabalhistas, principalmente nas zonas rurais. Mas durante a Guerra Fria, ou seja, a partir de 47, há uma tolerância, vamos dizer assim, por parte dos Estados Unidos, há uma tolerância, vamos dizer assim, por parte dos Estados

0: associado às suas populações, né? Mas meados da década de 70, os dois regimes não conseguem se sustentar. Portugal, pela perda, né, do seu império colonial, o mais antigo da Europa, e a Espanha, função já da, digamos, já da decadência progressiva, né, do regime, de se manter, de conseguir o apoio da população, da classe média, e de outros segmentos, né, ao longo do país.
1: A Guerra Civil Espanhola foi finalizada somente em 1º de abril de 1939. As forças lideradas por Francisco Franco conseguiram controlar a capital, Madrid. Também ocorreu o rendimento das tropas opositoras. A partir daquele momento, começou a ditadura, que acabaria somente em 1975, mais de 3 décadas e meia depois. Origens das informações utilizadas ao longo desta edição: governo da Espanha, Organização das Nações Unidas, ONU, e a entrevista concedida pelo professor Virgílio Arraes, da UNB. Edição, Mário Melo. Produção e reportagem, Diego Abrião.
2: A segunda edição do Talento Notícias de hoje fica por aqui. Eu agradeço a sua companhia. Até mais.
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0: 11:01.
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A hora certa, 1:03, 1:03, uma boa tarde pra você. Hoje é dia 30 de julho de 2026, temperatura 17 graus. 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Ligue-se, ligue, fique ligado, vamos juntos a partir de agora. Levando uma programação top, hein? Top pra você. Cheirinho de sexta-feira, hein? Eu sou Adilson Rodrigues, o pai do Anthony, e a partir de agora uma pancada de música aqui no seu rádio. Começar aqui com o Armin Van Buuren, Enjoy the Silence. Boa tarde.

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1: 1:15, 1:15, primeiro bloco aqui com Sia, Chandelier, Tidal, Don't Leave Home, lá atrás, Harmon Van Buren com Lady Marwars, Enjoying the Silence, aqui na 97.9. Uma pancada de música, bebê!
2: Brasil!
1: Cadê a piazada do trilhão lá do Guamirim? Vocês estão aí, piazada? Oh, é feriado hoje aí. Eu, quando trabalhava com meu pai nos anos 90, eu mesmo fazia os feriados. Eu falava que eu não tava bom, dor de cabeça e não queria ir trabalhar. E às vezes tinha que ir do mesmo jeito, né, piazada? A gente nasceu bonito, mas não nasceu rico, né, guri? 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Diga que você ouviu aqui na Talento. 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
2: 13 horas e 25 minutos.
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2: A hora é certa, 1:28. Uma boa tarde pra você. Adilson, aqui é o Fernando da Móveis Andriei. Quero pedir a música pro meu compadre Jaco, aqui da firma. Ele está de aniversário, DJ. Ele está fazendo 24 anos hoje. Que Deus abençoe ele. Nós aqui estamos escutando você todos os dias. Seu programa é 10. Valeu, parabéns, você é 10. Teu programa é top. A música That's My Way. Valeu, valeu, garoto.

Adilson, boa tarde pra você, boa quinta-feira, se possível, toque Morena Misteriosa, da banda Céu Encantos, da Liane, Débora, Adilson e Carla, valeu, valeu, Liane, tudo de bom pra você, querida. Ó o WhatsApp da Talento aí, pessoal, 99199752, você pode pedir a sua canção, pode pedir a sua música.

0: sempre ouvindo a Talento, obrigado pela sua audiência, hein? Você é muito importante pra nós. Você que todo dia tá corradinho ligado aí. Obrigado, obrigado. Temperatura 18 graus, hein? E os pedreiros? Será que tem alguém aí? Os declararam feriado? Alô, irmãos Boros, vocês estão aí, piazada? Um abraço então aí para o compadre Jaco lá da firma, né? Do Móveis Adriei. O Fernando tá mandando pra você a próxima canção. Valeu, garoto! Feliz aniversário, garotinho. Tudo de bom, guri!
1: Comunitário, conhecido que pela luta em favor de comunidades carentes.
2: Do presidente da Associação.
1: As entidades sociais classificam o assassinato como um crime de encomenda feito para calar a voz de quem denunciava injustiças e arbitrariedades.
3: Testemunhas viram dois homens fugindo.

0: Preparado.
1: Pode entrar!
2: Oh, e aí, vocês viram a Morena?
3: Eu também não vi.
1: Eu vi.

Esse é o DJ Johnny, We Are ali, a indicação lá da Rosângela e para o povo que estão lá, né? Repicando os fumos e o rádio fazendo eco na Talento. Lá na casa da dona Natália também, tá fazendo eco o rádio lá, hein? Tem um baita de um radião lá, até tá bombando o volume lá. Todo mundo ouve a Talento. É a rádio da família. Tá chegando a indicação da Ana, o KLB. 1:44. Quintou. Cheirinho de sexta.

0: 9h50 na Talento, Lady Gaga, Always Remember Riz Ray. Aqui toca as melhores músicas do planeta.
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0: Hoje parece sexta-feira.
1: Mas não é, é quinta ainda, tá bom, pessoal? 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
3: 13:57.
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5: 14 horas.
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2: Já estamos de volta, 2:02, 2:02.
3: 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Tem áudio, tem áudio! Ô, Diego, libera um brinde pra nós sortear aí na sexta-feira, garoto! Pode ser qualquer coisa, pode ser um cinto, pode ser um boné, um chapéu, qualquer coisa aí. Beleza, garotinho? O povo gosta aqui de ganhar uns brindes, a gente sempre faz sorteio na sexta-feira. Que Deus abençoe você, meu irmão, essa loja vai bombar, hein? 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Um abraço pra você, garoto. Tem áudio, Irati, toda a região, ouve a Talento. Fala aí, Piazinho.
4: Fala, DJ. Toca a música aí, do Panda, Porto Seguro. E ofereça aí pro Castor, ofereça pro Vaninho, pro Neguinho, Lambe Molho, pro Fábio, pro Giovaninho e pro Pitizinho. Aqui é o Sapo, o trilheiro do Riozinho, hein? Melhor trilheiro do Riozinho, hein? Tá aqui pra nós curtir aí, tá pedindo Sapo de Gutierrez. Tchau, obrigado.
2: O que que você falou? Melhor trilheiro? Já caiu algum tombo, não? Se não caiu, vai cair. Um abraço lá pros meus amigos trilheiros, o pessoal do Trilhão da Serra da Esperança. O ano que vem vai ter o Trilhão, pesada.

nosso telefone aqui, ó, 99199752. Qual é a música que você gosta de escutar aí nas suas plataformas, nos streamings, no seu rádio? Peça pra mim agora que eu toco. Não é ontem nem amanhã, é hoje. Liga, manda um zap, liga aí, ó, 99199752. Faz igual o meu amigo aí, mandou um áudio, soltou a voz, solta a voz, manda um áudio pra mim aí. Ele pediu Panda. Valeu, garotinho, aumenta o som, meu irmão.

indicação da Márcia Deira, ti, 2:08, Jennifer Lopes com Pitbull On The Floor. Pediu, tocou, é aqui. É a única rádio da região que você pede e a gente toca. Peça a sua música que eu vou tocar. Vou esperar o teu WhatsApp aí, ó. 99199752. Cheirinho de sexta-feira.

tarde, DJ. Toca a música aí, tá chorando por quê? Com César Menotti e Fabiano. Vê se pro Neguinho lambe o molho, pro Giovaninho, pro Pupu, pro Vaninho, pro Sapo. E manda um abraço aí pro Trilheiro do Riozinho aí. E pro Trilheiro do Rio Azul aí. Quem tá pedindo aí é o Castor. Castor de Diratique, beleza? Tá com nós curtir aí.

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2: Muito bem, 2:17, 2:17, uma boa tarde para você. Hoje é dia 30 de julho de 2026, para você que tá ligado na Talento, na cidade, no interior, aonde você estiver, com quem você estiver, aumente o volume, fique na Talento aqui, a música não para. 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
2: 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Muito bem, 2:22, 2:22, pra você que tá ligado na Talento, na cidade, no interior, em qualquer lugar, em todo lugar. Continue por aqui, a música não pode parar. O Bison e o Comaceto, que amigo gay é esse? Aperol!

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1: Assim, ó. Papagaio Cômico!

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1: Sim, sim, aonde você for, hein? Se cair na... cair na área, bora evitar que é pênalti. Mandar um abraço lá pra aquela bodega lá, é... como é que é o nome lá? É o... Os Compadres, é isso? Temos que voltar lá, hein? Lá a cerveja lá é mais doce que o mel, hein? Um abraço lá para o pessoal lá daquela bodega. A bodega dos Compadres ali, indo lá pra Palmeirinha, passou a serrinha ali, ó. Descendo à direita, tem uma bodega lá, hein? A cerveja lá é doce e pesada. Se alguém quiser aprender a jogar snook, eu dou aula, pesada, eu dou aula. A hora que eu conseguir um tempo na minha agenda, eu vou lá. Não tenho tempo nem de cuspir. Ô, Rodrigo, temos que voltar lá, Rodrigo. A linha lá, na agenda do Vando, vamos levar o Vando lá, ó. O Vando, levar aí o Zegvart também. Ô, Rick, você já toma cerveja ou tá na gasosa ainda? Estão me ligando aqui, pessoal. Eu não consigo atender o telefone. Se alguém quiser mandar um pix, eu recebo, tá bom? Durante o horário que eu tô aqui no ar, eu não posso atender o telefone pessoal, entendeu? Se alguém quiser mandar um pix, é o meu telefone. Chapeca aí, ó. Manda aí. 429-9802-2369. Vai que cola. 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
1: Olha a hora, 2:33. Aí eu pergunto, tudo bem aí? Tudo certinho? Tudo ok? Hoje é um dia muito especial. Hoje celebramos a sua vida. Parabéns ao Ariel, o esposo da Lucinéia. E ela diz aqui, ó, sou muito grata a Deus por ter colocado você no meu caminho. Que ele continue abençoando sua saúde, seu trabalho, todos os seus sonhos. Obrigado por ser esse marido dedicado e um pai maravilhoso para os nossos filhos. Eu desejo que esse novo ciclo seja repleto de paz, de felicidade, de conquistas e muito amor. Saiba que eu sempre estarei ao seu lado em todos os momentos. Eu amo você e espero que possamos viver muitos aniversários juntos. Feliz aniversário! Que Deus ilumine sempre o seu caminho. Parabéns aí para o Ariel, o esposo da Lucinéia, que hoje está de aniversário. E para ele está chegando Scorpions, Still Love You. Boa tarde! 2:34 na Talento. Cheirinho de sexta-feira.

0: 11:41.
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0: 14:44.
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10: Boa tarde. Boa tarde.
11: A hora certa, 2:45, 2:45. 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Adilson, aqui é o Leonides do Lajeado. Estou na escuta da Talento. Toque a música Coisinha Bela, com Chico Rei e Paraná. Valeu, Leonides! 2:49, aumenta o som, garotinho!

O Adilson Toque Caçada de Tatu é o Rafael Schneider, valeu? Já já tem telefone, chora, indicação da Joana da Silva da Vila Diva. 2:52, boa tarde.

minuto para as 3 horas, Adilson, tô fechado nos canteiros de fumo, Adilson. Eu tô no repique aqui porque o agro não pode parar. Ô, Adilson, manda hoje pra gente curtir o Panda Calcinha de Renda. Já tô sentindo o cheirinho dela, da nossa tão querida sexta-feira. Valeu, garotinho! Tamo junto, meu irmão. É o Hulk, ô Hulk! Tamo junto sim, garoto! Bora que bora, meu irmão! Uma boa tarde pra você, garotinho!

será que tem essas casinhas de renda ainda?

0: Boa tarde.
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0: 11:08.
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1: 3:10, 3:10, garotinho.
2: É Antônio Carlos Mode, Faxinal dos Paulo, de Rio Azul. Tá aqui caminhonete branca.
1: Valeu, garoto! Tamo junto, meu irmão!

0: Muito bem, 3:15, 3:15, quintou, hein? Cheirinho de sexta-feira, piazada. Adilson, sou o Cristiano de Iriniópolis, quero pedir a música Irmão da Lua, Amigo das Estrelas Remix, do vovô James, é isso, Cristiano? O Cristiano tá lá em Iriniópolis, Santa Catarina, ouvindo a Talento, hein?
1: Rua!
0: Rua, aumenta o som, garoto!
2: Quinta-feira, semi-sexta, e hoje eu só bebo uma, sumir Osmar cantar aquela.

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1: 3:18, 3:18, tá todo mundo ouvindo a Talento FM, hein? 97.9, tem mais um áudio que chegou aqui. Fala, garotinho, fala, meu irmão.
2: Boa tarde, DJ. Essa música só pro telefone.
1: Opa.
2: Preço para todo o pessoal de Rio Azul dos Soares, quem pede é Irineu Gaiteiro de Curitiba.
1: Valeu, Irineu! Tamo junto, guri! Pediu, tocou, vai até as 5, bora, Bill!

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1: Boa tarde. Boa tarde.
2: A hora certa, 3:24. Uma boa tarde para você. 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Adilson, toque a música Total Eclipse do Amor, do Vilso e Soraya. Estamos na escuta. Daiane, o Nicolas, o Gustavo, o Leonardo Karpinski. Valeu, valeu. Adilson, toque aquela música com o Thiago Jonathan. Dá um help aí. Quem pede é a Jocely, o Marcelo, a Débora, a Natiele e o Bernardo, da Cachoeira dos Domingues, município de Rebouças. Valeu. Pediu, tocou, vai até as 5. Bora!
3: Pediu, tocou.

0: Dão TJ, Thiago Jonathan, Dão Help aí, bora!
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0: 3:34, 3:34. 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
4: 15h41.
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6: 15 horas e 45 minutos.

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5: Olha a hora, 3:47. Adilson, toque a música Irmão da Lua pra nós. É os irmãos Bubinhac do Rio Vinagre. Valeu! Valeu, garoto! O Adilson, toque uma do Amado Batista pra nós, DJ. É o Marcos Aracemi, do Marumbi dos Elias. Também tem um áudio aqui, deixa eu ver quem que tá aqui comigo. É a Jucinelli.
6: Mano, uma música pra mim é Alma Belembra. Tá, mano, Ruge.
5: Beleza, ela pediu Banda Ruge. Do 3:40. Já? 3:48, senta o dedo e sobe o som.
7: Pediu, tocou.

0: 16:03.
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4: A hora certa, 4:05. Tem áudio, boa tarde.
5: Boa tarde, DJ, tudo bem? Tamo na escuta aqui na Cachoeira, Sandra e Jumari. Manda Mulher Maravilha pra nós aí. Ontem eu pedi, mas não deu tempo, né? Mandei muito tarde a mensagem. Mas hoje acho que dá tempo ainda. Roda pra nós, hein?
4: Valeu, Sandra! 4:06, boa tarde!

4:10, 4:10, um abraço também lá para a dona Jandira, tá ligada na Talento. Adilson, toque uma música do Henrique Juliano para minha irmã, Adilson, ela está de aniversário, a pedido aí da Jaqueline Pelépica do Faxinal dos Lima, vem pra cá, Henrique e Juliano, 4:10, boa tarde.

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1: Cadê? Adilson Rodrigues, tudo beleza? Quero pedir a música Assuma Teu Filho e quero oferecer para meus amigos aí na Beira Linha, Sadão Preste da Lila, e para nós que estamos na escuta, eu, Salete, Márcio, Wagner, Sebastião, somos de Blumenau, Santa Catarina. Valeu, meu grande amigo.
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0: Posso te chamar de papai?
1: Pare, guri. Tu tá iludido. 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
4: A hora certa, 4:17. 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
2: Boa tarde.
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8: 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Os Ebrombocha estão chegando!
9: Fala, DJ, boa tarde, tudo bom? Aqui é o Luiz Henrique. Manda uma música pra mim, pro Fio aí, que estamos na construção. Mato Grosso e Matias, Quando o Sol Brilhar. Beleza?
10: Valeu, garoto! Copre 29, bora, Bill!

0: 4:35, 4:35, uma boa tarde para você. Para você que está ligado na Talento FM 97.9. 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
0: Quatro horas, 38 minutos, 4:38, para você que tá ligado por aqui, uma boa tarde. 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

0: 16:39.
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2: 16:42.
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0: Muito bem, 4h44, mandar um abraço lá para o Marcos, tá ouvindo a Talento, também a Rose tá por lá, o povo tá ligado na Talento, a Dilso Toque loira tatuada, é a Rosane da Colônia 4 de Malé, valeu Rosane, aumenta o som e continue aqui na Talento, a rádio da família.
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na Talento. Adilson, toque qualquer música do Amado Batista. Tá lá o Ricardo Robaskevit. Valeu, Ricardo. Tamo junto, meu irmão. Pessoal do Marumbi dos Elias. Vem pra cá, Amado. Canta, secretária.

DJ, toca a música aí, Fogão a Lenha do Baitaca. E manda aqui pra nós, tá aqui, está o rei, que tá falando que é o Zé Coresque, mais conhecido como Nhonho. Ai.

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2: Muito bem, um minuto para 5 horas, estamos chegando a mais um final de um programa. Eu quero que vocês fiquem com Deus, eu estou indo com ele. Eu sou Adilson Rodrigues, o pai do Anthony, prometo voltar amanhã a partir da 1 hora, sexta-feira. Daqui a pouco chega o Adenilson Passos marcando o seu talento, hein? Eu quero que Deus prospere na vida de vocês. Deus é bom o tempo todo Deus é bom. Eu vou deixar minha última aqui com o Chris DeBurk, Lady in Red. Fiquem com Deus e até o futuro. Tchau, tchau.

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0: Legal, já são aqui 17 horas mais 12 minutos. 5 e 12. Mais feliz tarde pra você que tá chegando a partir desse momento. Começando, hein? Mais um Marcando Seu Talento. Como é que tá tua quinta-feira aí? Isso mesmo, 30 de julho de 2026. Amanhã é o último dia de julho, viu? Pra você que tá adorando o mês de julho aí, aproveita bem. Temos mais um dia apenas, né? Ai, ai, ai, 17h12. Tava aí o Edilson Rodrigues, agora o seu amigo Edmilson Passos, pra fazer companhia pra você até as 19. Melhor da moda sertaneja, da moda gaúchisca, vai estar rolando aqui na sequência. Já sabe, né? Pode mandar tua mensagem lá pra mim. 999-19-9752 é o telefone pra você mandar a sua participação. Hoje tá nublado pra caramba, né? Tá um dia esquisito hoje. Temperatura na marca dos 19 graus. Dá um clima gostoso pra você que tá em casa descansando. Tá maravilhoso, não tá? E pra você que tá trabalhando, não tem o que fazer, né? Tem que trabalhar todo dia, não é? 17h13, gente. Traia véia, Lua Pereira.
1: Traia véia.
0: Wi-Fi. Como é que tá o Wi-Fi?

todo mundo, se Wi-Fi. Linha de internet que eu tô falando. Mais forte, mano.

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1: Legal, já são 17h34, 5h34 aqui, ó. Quinta-feira, né, gente? Quinta-feira, 30 de julho de 2026. Olha, do ano se passaram, segundo o nosso calendário aqui, sabe quantos dias? Ah, se foram 211 dias. Nós estamos na 31ª semana. A lua de hoje é minguante, é o Dia Internacional da Amizade. Que mais que é hoje? Deixa eu ver. É, rapaz do céu, dia do cirurgião geral, dia mundial contra o tráfico de pessoas, dia mundial do bordado também. É pra você que faz bordado aí, a mulherada principalmente, né? É o dia do bordado hoje. E é o dia de São Pedro Crisólogo também. 17h35, ó, temperatura 19 graus nesse momento. A temperatura gostosa, pra você que tá sintonizadinho comigo, né? É, como é que tá tudo certinho aí? Como é que tá indo a sua quinta-feira? 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E as estão lá abastecendo, né? Aí atracado na veleia. Já são 17h36. 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Certinho. 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A do pessoal também, claro, aí, né? Da Madeireira Rio Claro. A Sandra Cordeiro tá ligada, mandou boa tarde. Sandra, boa tarde pra você. Um abraço pra família Cordeiro, hein, né? Tão ligados com a gente aqui na programação, que maravilha. E mais, deixa eu dar uma olhadinha. Boa tarde, ótima quinta-feira, o Eliseu Bubinhaque, lá no Rio Vinagre, curtindo a gente. Ô, Eliseu, como é que tá? Tudo certinho, ó? Tá aí, curtindo a programação com a gente. Inclusive, eu me encontrei com o Eliseu aqui na, quase na porta aqui da rádio, né, Eliseu? Tava chegando agora há pouco ali, o Eliseu. A gente não se encontra, né? A gente se acha, né? Em cidade pequena, né? Ele se achou ali na rua, né? Um abração, Eliseu. Obrigado pelo carinho e pela sintonia. Também tá sempre ouvindo a gente aqui, né? Ai, ai, ai. Quanta mensagem aqui, ó. Vai mandando tua mensagem, né? Deixa eu ver quem mais tá sintonizado. A Adriana mandou seu áudio por aqui. Adriana, boa tarde. Oi.
2: Boa tarde, Deus, passe. Toca a linha do tempo.
1: Linha do tempo.
2: A Adriana aqui da Vila Zumbarowski, pro Toninho e pro amigo dele que tá aqui na escuta.
1: Que maravilha.
2: Aqui na casa, tomando uma gelada. Muito obrigado.
1: Valeu, Adriana. Um abração pra você, um abração pro Toninho também, né? Então ligasse com a gente todas as tardes aí, ó. Linha do tempo, é Vitor e Léo, é isso, né, o Adriana? Faça o seguinte, levanta bem o volume do teu rádio aqui, ó.

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0: Agora são 18 horas mais 5 minutos. Convite para a missa. Morrer não é partir, pois quem está perto de Deus não está longe de nós. Familiares de Amadeu Soares de Ramos agradecem aos amigos, parentes e vizinhos pela solidariedade nesse momento difícil que acabaram de passar. Agradecem a Funerária Cordeiro pelo ótimo atendimento e convida a todos para a missa de sétimo dia do seu falecimento, a ser celebrada sábado, dia 1º de agosto, às 16h30, na Capela São José, na comunidade de Marumbi dos Ribeiros. Por mais este ato de fé cristã, a família de Amadeu Soares de Ramos agradece.
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1: Ele mesmo, né? Já são aqui, deixa eu ver. 6:08, tá, gente? 18:08. Como é que tá aí? Tudo bem? Tudo certinho? Como é que tá indo a tua quinta-feira? Dá pra sentir o cheirinho já, né? Sentiu ou não? Dá pra sentir o cheirinho da sexta-feira, o cheirinho do final de semana pintando. 18:08. 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Um abraço, meu amigo Irdo e toda a equipe da Casa Nova Materiais de Construção. 18:10, tem muita indicação pintando aqui na programação. Um abraço pra esse porrão que tá aí, ó, em casa, tomando um cafezinho, né? O pessoal gosta de mandar foto pro Deus aqui, né? Alguns tomando café, alguns tomando chimarrão, né? Alguns aí estão comendo um bolinho frito. Alguns já estão até jantando, né? Ô, abração pra vocês aí, ó. Bom apetite pra você que curte a programação, né? Pra você que deixa a nossa tarde mais especial, mais bonita, com a participação de vocês, tá bom? Deixa eu dar uma olhadinha. Boa tarde, Denilson. Olha, mande toda a programação aí pra minha amiga Lídia Santos, que não perde o seu programa, beleza? Beleza, né? Ô, Rosane, um abraço pra você, um abraço pro César, o pessoal da Vila Gembarossi, que sempre ouvindo a gente aqui, ó. Um abração pra Lídia, né, Lídia? Ai, ai, ai, um abraço pras Lídias. Aliás, a Lídia sempre também manda mensagem aqui, me oferecendo música pra outra Lídia. Então, as Lídias, Lídias ao quadrado, tá? Estão ouvindo a gente aqui. Um abração pra você, Rosane. Um abração pro César, esse povo querido da Vila Gembarossi, né? Muita gente ligada por lá, muita gente sintonizada. Temos áudio aqui, deixa eu dar uma olhadinha. Oi.
2: Ah, Denilson Paz.
1: Oi.
2: Firme aí.
1: Firme, você?
2: A música pra nós cantar o fundo.
1: Azar.
2: Tá, te mando. No grupo Rodeio.
1: Azar.
2: Tá, aqui uma.
1: Qual?
2: Tiano Solito, do Barca Rei.
1: Eita!
2: Bem gaúchosca aí. Tá me ouvindo o talento aí.
1: Um abraço pro Lincoln. Como é que tá, Lincoln, velho? Mas aí é bonito, né, Lincoln? Vamos apecar daqui a pouquinho. Ele pediu aí, ó. Grupo Rodeio ou Matiando Solito, né? Aí do Porca Véia ou do Grupo Cordiona. Agora não lembro de quem é direito a música. Mas daqui a pouquinho vamos dar um jeito de achar aqui na programação, tá bom? Quem mais? Deixa eu dar uma olhadinha. A Selma mandou assim, rode a música. Com o Paulinho Mussolini, menino campeiro, para o esposo Claudinei, para as filhas Kaline e Diziane, ao compadre Evaldo, para o pai Sabiazinha. Assina tua ouvinte de todos os dias. A Selma lá na Cristo Rei, né, Selma? Um abraço, amigo. Um abraço pra você também, tá bom, Selma? Um abraço pra esse povão querido e pro Claudinei, Kaline, a Diziane, o Evaldo, Sabiazinha. Aliás, o Sabiazinha que me ouve também lá na Vila Feliz, né? O... Na Vila Feliz aí, é Vila Feliz ou Beiralinha? Agora não lembro, Sabiá, mas enfim, né? Tá lá curtindo a gente também, né? Boa tarde, Nilson. Manda um alô pro Jordane, que tá na audiência. E role tomata rebaixada. Azar, daqui a pouquinho vamos achar essa moda, viu? Um abração pro meu amigo Eloy e pra toda a sua família, viu, Eloy? Um abraço pra você, um abraço pro Jordane. O Jordane também gosta muito das músicas aí do Chinoqueno, né? Que maravilha. Um abração, Jordane. Obrigado pela audiência, por estar sempre aturando de Nilson, né? Quem mais? Deixa eu ver. Boa tarde. Toque a música Laços de Falsidade. do Porca Véia, mais toque, o Rafael Schneider. Ô, Rafael, como é que tá, meu irmãozinho? Um abraço pra todo o povo querido, toda a família Schneider, né? A Bruna mandou, Denilson, sai Zezé. Bruna, já saiu Zezé, Bruna? Já saiu Zezé hoje, né? Mas não tem problema, daqui a pouquinho a gente toca outra música aí e manda especialmente pra vocês também, tá bom? Quem mais aqui? Deixa eu dar uma olhadinha. É muita mensagem, rapaz. Olha, boa noite, meu amigo. Tudo certo? Olha, estamos tomando uma gelada. Aproveitando o calor merecido aqui, né? Quintou, olha. Só na espera da sexta-feira. A Janete e o Anderson, pessoal de Imbituba, Santa Catarina. Olha, um abraço pro seu povo querido aí de Santa Catarina, né? Pessoal de Imbituba, sempre ligado com a gente por aqui. Aliás, eu tô tomando café na xícara que vocês me deram, viu, ô Janete? A Janete e o Anderson, pessoal, lá toda a família, ó. O Bizac, né? O Bizac, estão curtindo a gente lá em Bituba. Aliás, olha, tô tomando café aqui no estúdio, ó. Falando e tomando café na xícara que vocês me deram. Muito grato pelo presente que vocês me deram, viu? Acertaram em cheio, ó. Ai, ai, ai, deixa eu dar uma olhadinha, ó. Daqui a pouquinho a indicação vem de vocês aí, tá bom? E mais, deixa eu tomar... A Gisele. Ô, Gisele, o que você quer ouvir, Gisele? Ela mandou só o nome dela. Interessante, né, Gisele? Um abraço pra você. Tá ligado. Importante que tá ligado e que tá ouvindo a programação aqui com a gente, tá bom? Vamos fazer o seguinte, vamos trazer mais música. Vamos trazer aqui na sequência mais um sucesso. E tenho certeza que todos vocês gostam também, né? E pode mandar a sua indicação que eu vou trazer aqui na sequência, ó. Esse povo querido aqui, ó. Essa lista imensa aqui de muita gente aqui que tá mandando essa participação pra mim. Tá bom? Vamos fazer o seguinte. Vamos trazer aqui o Sandrinho Coelho. Essa aqui vocês conhecem, né? O tempo passou e eu sofri calado. E aí?

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0: que berrante.
1: Ah, que triste, é berrante, meu.
2: As horas já são 6h47 aqui, ó. É, rapaz, o nome aqui, o Jones Corrêa. Gauchão de apartamento. Fazia uns dias já que eu não tocava essa música aqui na programação. Manda um abração, meu amigo Florentino. Ô, Flor, como é que tá, bicho velho? Um abração pra você, né? Grande amigo Florentino, que é caminhoneiro, né? Corta esse brasilzão todo nosso afora aí, dirigindo e transportando mercadorias. E sempre quando dá, tá ouvindo a Rádio Talento FM, né? E hoje ele tá me ouvindo, ó. Tá vindo no seu caminhão, um abração, meu amigo Florentino, ó. Além de caminhoneiro, também é baterista, né, rapaz? É, nas horas vagas, digamos assim, nos finais de semana, quando dá certo, o Flor também tá tocando uma bateria aí, ó. E pensa no rapaz, um profissional de qualidade, né? Um abraço pro meu amigo Adriano, do Grupo Bombachudo, que também tá me ouvindo, né, Adriano?
1: Lá que tá, bicho velho?
2: Lá em São Mateus do Sul, olha só que maravilha. Tá sempre curtindo a programação por aqui também, né? Um abraço pra todo o Grupo Bombachudo aí, ó. Que azar que faz o sucesso tremendo, nossos parceiros de estrada, né? Mas olha que maravilha. Quem mais? Deixa eu dar uma olhadinha. É, eu acho que eu acabei esquecendo de alguém, que tem muita gente que mandou mensagem, inclusive no meu particular aqui. O Igor, o Igor! O Igor, a gente tocou o casamento dele com a banda, né? É, ele diz que tá ouvindo a programação, tá pedindo Caçada de Tatu do Paulinho Mocelinho. Como é que tá, bicho velho? Um abração pra você, que satisfação receber sua mensagem por estar me ouvindo aí. Um abraço pra você, um abraço agora pra sua esposa, né? Agora já são casados, né? Um abraço pro casal aí que estão curtindo a programação. E pra toda a família de vocês, tá bom, meu amigo Igor? Não vou arriscar falar teu sobrenome que eu vou esquecer, viu, Igor? Eu decorei só pra tocar o casamento, eu decorei teu sobrenome agora, não lembro mais. Eu vou errar teu sobrenome. Um abração pra você, Igor. Que satisfação. E quem mais? Deixa eu dar uma olhadinha. Mandar um abraço pro amigo Cassiano Roça, se estiver ouvindo a programação. Ô, Cassiano! Um abração pra você, pra toda a sua família. Sempre estão curtindo quando dá certo também a programação, né? Ah, o Cassiano, a doutora Keila. Também o Anthony, esse povão querido, né? Que maravilha, gente. Olha, meu amigo... Onde que tá, rapaz? O Damiano mandou assim, ó. Boa noite, olha, sai aquela. Eu não mando mensagem, mas escuto todo dia teu programa. Olha, muito ouvido. 10-10 ele mandou aqui, ó. Diz ele que não sai dessa rádio, não. Mas que, não, eu não te disse, ele falou não sai ou não saia dessa rádio, não. Ô, Damiano, um abraço pra você, tá ligado comigo, sabe aonde? Lá em Engenheiro Gutierrez, na cidade de Irati, né? O povo da cidade de Irati, aquele abração pra vocês. Quem tá me ouvindo no Rio Vinagre também, né? Boa noite, estamos na escuta, roda música, uma música bem boa pra nós aqui, ó. Meu amigo Assis Karpinski. Aqui é, tá, Ciro, um abração pra você. O Assis lá no Rio Vinagre, toda essa família. Curtindo a programação, toda a família Karpinski. Também tocamos aí o casamento, né? Casamento do filho do Assis, né? Ô, meu amigo Assis, um abração pra você e pra toda a sua família. Aí esse povão aí do Rio Vinagre que tá sempre, olha, chega a fazer eco a rádio, rapaz, olha. Boa tarde, tudo bem? Toque a música, data especial do Corpo e Alma, pra curtir a Janaína e a Lorena. Estão ouvindo. Meninas, um abração pra vocês, né? Pra Janaína, pra Lorena, pro João Osvaldo também, se estiver curtindo. Esse povo querido que tá sempre aí, ó, na audiência aqui da Talento FM, ó. Aliás, estavam na festa também, né? É, rapaz, Denilson Passos passando pra dar boa noite. Estou curtindo as músicas como sempre, né? A Célia lá em Curitiba. Célia, um abração pra você. Tá ligadinho através do aplicativo, né? É, muita gente através do aplicativo da rádio, muita gente através aí do site, através do da Alexa também, né? Hoje em dia tá muito fácil de você ouvir a rádio, viu? Temos várias formas, vários meios de comunicação que você pode estar ouvindo a gente. Qualquer lugar desse mundão, né? Toque qualquer música do Eduardo Costa, pra nós que estamos ouvindo. É o Arthur, né? O Arthur também, o Jonathan, Kevin, Sandra e o Nencho, o pessoal de Rio Azul de Cima. Um abração pra esse povo querido de Rio Azul de Cima aí, né? Quanta mensagem, gente, olha, deixa eu fazer o seguinte aqui, quero falar pra vocês, já estão me cobrando bastante também, a previsão do tempo, segundo informações atualizadas, do site Climatempo, hoje não havia previsão, né, de chuva, e ela não veio realmente, não. Olha, deixa eu atualizar pra vocês, o que que você acha, meu compadre, minha comadre? O que que você acha que vai acontecer aí, no decorrer dessa semana? Você acha que vai chover? você acha que não vai chover? O que você acha que vai acontecer? Olha, segundo informações do site Climatempo, nós temos uma previsão seguinte para amanhã. Amanhã, sexta-feira, devemos ter, portanto, uma sexta de sol com nuvens na parte da manhã, tarde ensolarada. E à noite o tempo deve ficar com o céu limpo também. Não há previsão de chuva, tá? Sábado também é a mesma previsão. Dia de sol com nuvens, não chove. A máxima fica nos 23 graus e a mínima nos 11. Amanhã a máxima é de 20, tá, gente? E a mínima deve ser de 14. No domingão, por enquanto, também não há previsão de chuva. Sol com nuvens durante todo o dia, períodos de céu nublado. Não deve chover no domingo. Na segunda-feira já temos uma possibilidade de chuva, né? Marcando 0,9 milímetros por enquanto. E chuva na segunda-feira. Aí o restante da semana tá daquele jeito, rapaz. Um dia chove, outro dia não chove. Não adianta nem contar pra vocês que pode mudar muita coisa, ó. Vamos fazer o seguinte? Vamos trazer mais música que daqui a pouquinho, ó. Daqui a pouquinho tem que encerrar a programação. Tá quase terminando já o programa, rapaz. É muito rápido que passa a hora, né, ó. Essas 2 horas de programa passam muito rápidas, realmente. Deixa eu fazer o seguinte. Vamos trazer mais música. Olha, se parar seu baile, hein, pesada? Enche o loquedo.

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2: Já são 7:01, né? É 7:01, acerte bem o seu reloginho lá, não perca o horário de compromisso. Tá na hora de eu ir embora, não tem tempo de mais nada. Quero mandar um abraço pro meu amigo Celso Stansky. Celso, um abração pra você, um abraço pra toda a sua família, né? A Bianca, quem mais lá, a Marisa, esse povão querido lá no Saltinho, na comunidade interior, lá na cidade de Rebouças, né? Ô Celso, um abração pra você. Aliás, ontem o Celso mandou mensagem, não deu tempo de eu ler a mensagem do Celso, não. Todos que estão mandando mensagem no meu particular aqui também, viu? Obrigado pelo carinho enorme da audiência de vocês. Sônia Costa, que também tá ligada comigo lá em Rio Azul de Cima. Sônia, um abração pra você, obrigado pelo carinho e pela sua audiência. Todas as tardes curtindo a programação por aqui também, né, Sônia? Deixa eu dar uma olhadinha. Um abração e um beijão pra Mari, que tá me ouvindo também. Diz ela que tá na casa com o radinho ligado. Ô Mari, um abraço e um beijão pra você. Obrigado pela audiência também, tá bom? Ligadinho aqui comigo na programação. Vamos embora! Dá tempo de mais nada. Quero agradecer de coração a vocês pela enorme audiência. Vem na sequência a Voz do Brasil, depois tem o Claudinho, né? Claudinho Cordeiro com o Super Parada Total, trazendo todos os sucessos aqui pra você. Eu volto amanhã, se Deus quiser, claro. Às 17 com mais um Marcando. Obrigado, senhor. Chiquito e Bordoneio pra fechar.
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1: O comportamento do clima, a oferta de fertilizantes, as condições do mercado internacional e até o que o consumidor quer colocar no prato podem interferir nas decisões de quem produz. Em um cenário de mudanças no comércio global, especialistas também acompanham fatores que podem influenciar o fluxo internacional de alimentos. Um espaço fundamental para o agronegócio brasileiro, destaca o ministro da Agricultura e Pecuária, André de Paula.
2: Nós somos importantes do ponto de vista econômico. 38 milhões de brasileiros trabalham com o agro, mas nós temos um papel de enorme relevância do ponto de vista social também.
1: O Outlook Agro Brasil reúne em Brasília representantes do setor público, da iniciativa privada e especialistas para analisar diferentes cenários para o ciclo 2026-2027. A programação inclui debates sobre logística, abastecimento de insumos e gestão dos riscos climáticos. Também entram na discussão os fertilizantes que têm impacto direto nos custos de produção, as transformações no consumo de alimentos e os desafios do cenário internacional para o setor, explica Laudemir Miller, presidente da Apex Brasil.
3: O aumento de tarifa não ajuda na previsibilidade, inclusive aumenta a incerteza. E o Brasil se coloca justamente no caminho diferente. O Brasil se coloca como um parceiro estável, como um parceiro que negocia.
1: No fim, a discussão volta para quem está no campo. Representantes de setores como proteínas animais, carnes, óleos vegetais, algodão, etanol de milho, cafés especiais e frutas apresentam as expectativas para o comércio internacional. As análises também buscam apoiar o planejamento de produtores, cooperativas e empresas para a próxima safra. A representante do setor privado, Tânia Regina Zanella, diretora executiva da Organização das Cooperativas Brasileiras, defende que todos os segmentos precisam estar unidos na busca de soluções para os desafios do setor.
4: Mas os desafios não são só os de hoje, e sim daqui a 5, 10 anos, como que a gente está pensando e preparando para esse futuro? Qual o norte de gestão de risco para o campo? Qual será a política de diversificação de mercados aí, todos os nossos embaixadores que estão presentes, parceiros do setor produtivo agro aqui no nosso país, para garantir que tenhamos sempre, cada vez mais, as portas abertas.
1: Mais do que antecipar números, o evento propõe um exercício de entender o que o campo brasileiro pode encontrar pela frente e como o setor pode se preparar para diferentes cenários. Reportagem Pablo Mundim.
5: Após participar do encontro de agronegócio, o ministro do Desenvolvimento, Indústria, Comércio e Serviços, Márcio Elias Rosa, afirmou que o governo brasileiro vai tentar uma nova negociação com os Estados Unidos para diminuir a lista de produtos que foram sobretaxados.
6: Neste mês, os Estados Unidos aplicaram novas tarifas para produtos brasileiros que entram no mercado norte-americano. Essa lista atinge 23% dessas exportações.
7: O que nós vamos discutir a partir do mês de agosto, no momento em que for possível, né, é a ampliação da lista de exceções, a eventual redução de tarifas, a rediscussão do mérito, a discussão muito improvável, mas a rediscussão do mérito, e o Brasil, como volto a dizer, está aberto para negociação.
5: De acordo com o Ministério do Desenvolvimento, Indústria, Comércio e Serviços, cerca de 52,7% das exportações brasileiras para os Estados Unidos não estão alcançadas pelas sobretaxas.
6: Nessa categoria estão, por exemplo, café, carnes, ferro fundido, aeronaves, suco de laranja, frutas, vários produtos químicos e a maior parte das exportações de celulose.
5: Hoje é Dia Nacional e Internacional de Combate ao Tráfico de Seres Humanos. Um crime que envolve falsas ofertas de emprego, promessas de estudo no exterior e oportunidades divulgadas nas redes sociais que podem esconder situações de exploração.
6: Em 2025, o protocolo operativo padrão de atendimento às vítimas brasileiras de tráfico internacional de pessoas do Ministério da Justiça e Segurança Pública identificou 84 vítimas brasileiras.
5: Mas esse é um crime em que há subnotificação, o que indica que o número pode ser muito maior.
6: Mais da metade das pessoas identificadas no ano passado tinham sido levadas ao Camboja, na Ásia, para serem exploradas em centros de golpes virtuais.
5: Esse é um tipo mais recente de destino do tráfico de pessoas, mas existe também o tráfico para outros tipos de trabalhos forçados, exploração sexual, adoção ilegal de crianças, entre outras modalidades.
6: Os dados sobre raça e cor mostram que pessoas pretas pretas e pardas constituem a maioria das vítimas nas bases que coletam essas informações.
5: Homens costumam ser mais traficados para trabalhos análogos à escravidão e mulheres para exploração sexual.
6: Mais cedo, nós conversamos com a ministra substituta do Ministério dos Direitos Humanos e da Cidadania, Caroline Reis, sobre esse tipo de crime, como denunciar e que precauções podem ser tomadas. Acompanhe. Ministra, seja muito bem-vinda à Voz do Brasil, para a gente falar desse tema que é tão sensível, né? Que é o tráfico de pessoas. Eu queria que a senhora começasse falando pra gente quais são as formas mais comuns de tráfico. Para quais finalidades o tráfico de seres humanos é mais comumente utilizado? É trabalho, prostituição? Quais são os tipos mais comuns?
8: Bom, os tipos mais comuns são para exploração sexual, né, em geral, de mulheres e meninas, também para exploração de trabalho. Então, muitas pessoas são tiradas dos seus locais para ter esse trabalho forçado, sem garantia de dignidade e de direitos, né, trabalhistas nesses locais em que eles são forçados aí. E também para fazer outras questões relacionadas coisas forçadas, né? Nesses outros países.
5: Ministra, é muito comum que as vítimas sejam atraídas por um sonho, né? Promessas de conhecer o mundo, de ter um emprego dos sonhos, de receber valores muito vultosos, né? Quais são os sinais de que algo pode estar errado na proposta?
8: Geralmente propostas que são muito atrativas e que tenham assim vantagens muito grandes, sem grandes retornos, elas devem ser tratadas como um risco. Então as pessoas devem verificar altos pagamentos, poucos direitos que são providos, retornos que sejam muito altos, parte dessas promessas de outras pessoas. Isso indica riscos de tráfico de pessoas.
6: Bom, ministra, a gente conversou mais cedo com a Cíntia Meirelles, que é presidente no Brasil da organização não governamental Êxodos, que é uma organização especializada em tráfico de pessoas. E ela falou sobre a importância das pessoas denunciarem quando elas desconfiarem. Vamos ouvir e aí depois eu sigo com a nossa conversa.
9: Na dúvida, a família tem que denunciar, ainda que não consiga fazer com que a pessoa que está iludida acredite. Denuncie. O segundo ponto é trazer a razão e a lógica. Então, por exemplo, se alguém recebe uma proposta de trabalho e essa empresa está pagando esse passaporte, pergunte se a empresa tem um documento oficial, um contrato assinado. Ao mesmo tempo que essas pessoas são aliciadas pela internet, elas podem utilizar a mesma internet para fazer uma verificação simples. Se essa pessoa existe, se existe um contato dessa empresa, se existe um site dessa empresa, se essa empresa aplicou um visto de trabalho. Porque assim, outro detalhe, ninguém sai do Brasil para ir trabalhar em outro país sem ter um visto de trabalho em seu passaporte. E sempre canais de denúncia. É muito importante denunciar.
6: Ministra, quais são os canais de denúncia, então, que ela menciona aí, né? Quais são os canais de denúncia disponíveis no Brasil? E para brasileiros que possam estar nessa situação fora do país também, como eles podem procurar ajuda?
8: O principal canal de denúncia é o Disque 100. O Disque 100, ele é coordenado aqui pela nossa Ouvidoria Nacional dos Direitos Humanos, mas o canal do Disque 100, ele pode ser acessado por várias formas, tanto ligação, como WhatsApp e também pela internet. Então, a pessoa em qualquer lugar do mundo, ela pode acessar o Disque 100. Esse serviço, ele funciona todos os dias da semana e também 24 horas por dia.
5: Existem outras dicas de autoproteção também para quem está indo viver uma experiência de trabalho no exterior, por exemplo, compartilhar o roteiro de viagem com a família, manter cópia de documentos, alguma coisa assim?
8: Sim, o mais importante é a pessoa verificar bem a proposta que está sendo oferecida, desconfiar de propostas que são com muitos benefícios e poucas exigências, né, em troca, e a pessoa deve manter contato perene, né, constante com a sua família, falando sobre o roteiro da viagem, falando sobre as formas e por onde ela esteja passando e jamais dar documentos para que fique aos cuidados de um terceiro.
6: E aí, lembrando também que a pessoa pode deixar cópias também dos seus documentos pessoais aqui no Brasil com a sua família, né, para tentar também ter aí um pouco mais de garantia, né?
8: Isso mesmo. Isso é muito importante. As pessoas que estão aqui no Brasil, familiares, amigos, é muito importante que eles estejam sabendo sobre a viagem, sobre os passos dessa pessoa e também mantenham documentação, mesmo que seja cópia, aqui no país.
6: Agora, ministra, mesmo já estando em situação de exploração, pode demorar para que a pessoa identifique que tem, que está numa situação grave, assim, né? Às vezes ela tem uma dívida, promete de ganhos futuros, expectativa de que a situação ali ruim é temporária e vai melhorar depois. Tudo isso pode deixar a pessoa um pouco confusa, né? O que que ajuda a identificar que se trata de uma situação de tráfico de seres humanos e de exploração?
8: Quando você tem a sua dignidade ali violada, em geral você não consegue sair, ter liberdade para sair, né, do seu local de trabalho. Em geral você é maltratado, as pessoas te tratam mal, podem, né, eventualmente te tratar com termos pejorativos. Qualquer indicação de maus tratos e de cerceamento da sua liberdade de ir e vir é um indicativo de que você está sendo submetido a tráfico de pessoas.
5: A gente está falando até agora de pessoas que são levadas daqui para o exterior e são exploradas lá, mas existem também redes de tráfico de pessoas que trazem estrangeiros para o Brasil. Quais são as mais comuns e como é que o brasileiro pode desconfiar desse tipo de situação, ministra?
8: Sim, existem também tráfico de pessoas, infelizmente, que acontecem aqui em território brasileiro. Em geral, são pessoas estrangeiras que estão em situação de vulnerabilidade, não têm ali muita informação, tem uma dificuldade com a língua também, de acesso a serviços. Então, essas pessoas têm que buscar ajuda dos órgãos responsáveis. A gente tem aqui a nossa Política Nacional de Enfrentamento ao Tráfico de Pessoas, coordenada pelo Ministério da Justiça, mas em coordenação com vários órgãos do governo federal. Temos também que divulgar, né, os canais de denúncias existentes. E aqui no Disque 100, a gente também tem a opção de atendimento em outras línguas para facilitar o atendimento de migrantes que não falam português. E essas pessoas, principalmente, devem buscar informações e acessar os órgãos que são responsáveis por combater esse tipo de ilícito.
6: Lembrando que o Disque 100, né, a senhora mencionou, ele pode ser feito por ligação telefônica, pela internet. Quando a pessoa vai ligar, é só discar o número 100 de qualquer telefone?
8: Isso, é só discar o número 100 de qualquer telefone ou acessar um número no WhatsApp ou também acessar a internet, coloca Disque 100 que vai aparecer o local que ele pode fazer a denúncia via internet também.
5: Nós conversamos com a ministra substituta dos Direitos Humanos e da Cidadania, Caroline Reis. Muito obrigado, ministra, por sua entrevista aqui à Voz do Brasil.
8: Eu que agradeço. Obrigada.
6: Quem está esperando por uma perícia médica do INSS deve ficar atento.
5: Uma iniciativa da Perícia Médica Federal está antecipando o atendimento em agências de 14 estados.
6: Detalhes na reportagem de Pedro Sardinha.
10: Atenção, segurados do INSS em todo o país. A Perícia Médica Federal está antecipando atendimentos em 37 agências espalhadas pelo Brasil. A ação contempla municípios de 14 estados: Alagoas, Bahia, Ceará, Goiás, Maranhão, Minas Gerais, Mato Grosso, Pará, Paraíba, Pernambuco, Piauí, Rio Grande do Norte, Rondônia e Tocantins. Quem explica como você pode garantir a sua vaga mais cedo é o diretor do Departamento da Perícia Médica Federal, Álvaro Fagundes.
11: O cidadão, sabendo que vai haver mutirão na sua cidade, ele pode ligar na Central 135 e solicitar a antecipação da sua perícia, assim como acessar o aplicativo Meu INSS. Além disso, a própria administração provê essa antecipação em muitos casos, naqueles casos que estão com longa espera, e avisa o requerente da nova data. Então ele tem que ficar atento nas mensagens que eventualmente receba por mensagem de aplicativo ou por SMS.
10: Fique de olho no seu celular e lembre-se, mudar a sua perícia para uma agência mais rápida não altera o local onde você vai receber o pagamento do seu benefício. Não perca tempo. Acesse hoje mesmo o aplicativo Meu INSS ou ligue para o telefone 135. Reportagem Pedro Sardinha.
5: Guardar documentos é também preservar a história e a identidade de um povo.
6: Para incentivar iniciativas que cuidam desse patrimônio, está aberto um edital de apoio a projetos voltados à conservação e ao acesso de acervos documentais em todo o país.
12: Parte da memória do país está guardada em arquivos públicos, privados e comunitários. Nesses locais é feita a conservação, organização e digitalização dos acervos, um trabalho que pode ser financiado pelo edital Brasil Arquivos. A iniciativa vai destinar R$1.400.000 a 20 projetos. Cada um receberá R$70.000. O edital é uma parceria entre o programa Promemórias do Instituto Galo da Manhã e o Arquivo Nacional. Podem participar projetos de preservação, organização, tratamento técnico, digitalização e difusão de acervos documentais. Um dos critérios do edital é regionalizar a seleção. Metade das vagas será distribuída entre as 5 regiões do país, com pelo menos 2 projetos de cada uma. A outra metade será preenchida pela classificação geral, independentemente da região. Nos 2 casos, será respeitada a ordem de classificação. As inscrições são gratuitas e podem ser realizadas até o dia 2 de agosto. Acesse o edital e o formulário de inscrição pelo endereço promemórias.org.br. Reportagem Uriel Ricardo.
5: Está aberta até amanhã a indicação de vagas dos programas de pós-graduação do Brasil que desejam participar do Programa de Desenvolvimento Acadêmico Indígena.
6: A chamada prevê a concessão de até 300 bolsas, sendo 200 de mestrado e 100 de doutorado, para candidatos pertencentes a povos indígenas reconhecidos no território nacional.
5: As instituições interessadas devem informar o número de vagas que pretendem ofertar. A relação de habilitados será divulgada até 13 de agosto.
6: Saiba mais em gov.br/mec.
5: E essas foram as notícias do governo federal.
6: Uma realização da Secretaria de Comunicação Social da Presidência da República.
5: Com produção da empresa Brasil de Comunicação.
6: E que agora com as notícias do Poder Judiciário e do Congresso Nacional. Boa noite.
5: Boa noite, até amanhã.
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15: STF determina que a União apresente novas informações sobre os recursos destinados à Comissão de Valores Mobiliários. Para o STJ, valor de indenização por dano moral decorrente da morte de uma pessoa não deve ser definido apenas pelo parentesco. E Semana Nacional do Sistema Eletrônico de Votação acontece de 3 a 9 de agosto. Boa noite, eu sou Marcela Luiza. O ministro Flávio Dino do Supremo Tribunal Federal determinou que a União apresente novas informações sobre os recursos destinados à Comissão de Valores Mobiliários, a CVM. Pablo Lemos.
16: O ministro negou o pedido do Partido Novo para obrigar o governo a reservar desde já uma verba mínima para a autarquia no orçamento de 2027. Apesar disso, Flávio Dino reafirmou que os recursos arrecadados com a taxa de fiscalização do mercado de capitais devem ser destinados à CVM, conforme determinação do Supremo. Na decisão, o ministro determinou que o governo informe a previsão de arrecadação da taxa em 2027, quanto pretende destinar à comissão no orçamento e qual o custo necessário para manter as atividades de fiscalização da autarquia. Flávio Dino destacou ainda que o fortalecimento da CVM é importante para combater fraudes e crimes financeiros envolvendo o mercado de capitais.
15: STJ entende que valor de indenização por dano moral no caso de morte deve considerar convivência e dependência emocional ou econômica entre vítima e familiares que pedem a reparação. Fátima Uchoa.
17: Para a quarta turma é preciso considerar também a convivência efetiva e se havia dependência emocional ou econômica entre a vítima e os familiares que pedem a reparação moral. O julgamento tratou da indenização a familiares de uma criança de 1 ano que morreu no desastre causado pelo rompimento da barragem da mina Córrego do Feijão em Brumadinho, Minas Gerais, em 2019. O colegiado manteve o direito de avós e tios, mas por considerar o valor desproporcional, o reduziu para R$150 mil a cada avô e para R$25 mil a cada tio. Segundo a relatora ministra Isabel Galotti, os critérios buscam evitar ampliação excessiva do número de beneficiários e fixação de condenações desproporcionais.
15: Vem aí a primeira semana nacional do sistema eletrônico de votação, de 3 a 9 de agosto. E os tribunais regionais eleitorais de todo o país já se preparam para o evento. Rimac Souto.
18: Na região sul, por exemplo, vão ter demonstrações sobre o funcionamento e a segurança da urna eletrônica, atividades educativas com estudantes, exposições, votações simuladas, sessão plenária externa e ações de enfrentamento à desinformação. O TRE do Paraná vai promover 137 ações em todo o estado. O de Santa Catarina vai apresentar os procedimentos de preparação da urna eletrônica, as etapas da votação e os mecanismos de segurança e auditoria, entre outras atividades. O TRE do Rio Grande do Sul vai começar a programação com uma demonstração da parte interna da urna eletrônica no plenário do tribunal. Para mais informações sobre a Semana Nacional do Sistema Eletrônico de Votação, é só acessar o site tse.jus.br.
15: Justiça do Trabalho considera que nem sempre é preciso avaliar perícia médica para julgar comportamento de profissional demitido por justa causa. Rocine Gomes.
19: Um bancário da Caixa foi demitido por assédio ao atender uma cliente. Anos antes, ele já havia sido alertado e suspenso pelo comportamento inadequado. Em defesa, alegou que sofria de alcoolismo e tentou apresentar uma perícia médica para provar que não tinha consciência dos atos. Mas a Justiça do Trabalho rejeitou, porque entende que as provas do processo foram suficientes para mostrar que o profissional tinha capacidade de entender o que fazia.
15: Justiça Federal determina que município de Viana, no Maranhão, encerre atividades de lixão clandestino em até 6 meses. A decisão atendeu a um pedido do MPF. Sabrina Menezes.
20: Além disso, a Justiça determinou a apresentação do Plano Municipal de Gestão Integrada de Resíduos Sólidos e de um projeto de aterro sanitário que deve ser regularizado no prazo de 3 meses. O objetivo da decisão é recuperar a área degradada e regularizar a gestão de resíduos sólidos produzidos no município. Em caso de descumprimento da ordem de desativação do lixão, será aplicada uma multa diária de R$5 mil.
15: 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Uma boa noite e até amanhã.
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15: Está no ar o Jornal do Senado.
21: Eu sou Paula Groba.
22: E eu sou Ricardo Nakaoka.
21: E estes são os destaques de hoje do Jornal do Senado, que começa agora.
22: Vítima de violência doméstica e mãe solo podem ter prioridade na reforma agrária.
21: Pix Pensão, nova lei cria transferência automática da pensão alimentícia.
22: Plataforma do Senado para sugestão de projetos registra recorde de participação.
21: Boa noite.
22: Boa noite.
21: O pagamento da pensão alimentícia vai ganhar um novo mecanismo para facilitar o cumprimento das decisões judiciais.
22: Sancionada pelo Executivo, a chamada Lei do Pix Pensão altera o Código de Processo Civil e autoriza a transferência automática do valor devido da conta bancária do devedor para a do beneficiário. A reportagem é de Yasmin Rodrigues.
23: Foi sancionada pelo Executivo a chamada Lei do Pix Pensão, que altera o Código de Processo Civil para permitir que o valor valor da pensão alimentícia seja debitado automaticamente da conta do devedor e transferido para a do beneficiário. A medida busca dar mais segurança às famílias que dependem desses recursos. A advogada especialista em direito de família, Aline Sacomano, explica como o mecanismo vai funcionar.
0: O chamado PIX pensão, porque que o mecanismo de pagamento automático da pensão alimentícia por meio do PIX, mas sempre mediante uma determinação judicial. A grande novidade é que em vez do pagador da pensão alimentícia realizar a transferência manual, sai automaticamente debitado da conta dele.
23: Caso não haja saldo suficiente na conta indicada, o sistema poderá tornar indisponíveis outros ativos financeiros do devedor até alcançar o valor da dívida. Depois dos prazos previstos em lei, esses recursos poderão ser convertidos em penhora e transferidos ao credor. A proposta foi aprovada pelo Congresso Nacional e recebeu parecer favorável da relatora no Senado, a senadora Ana Paula Lobato, do PSB do Maranhão. Segundo ela, a iniciativa vai fortalecer a proteção de crianças e adolescentes que dependem da pensão alimentícia para custear despesas com vestuário, educação e alimentação, por exemplo.
2: A proposição merece acolhida porque enfrenta problema recorrente nas execuções de alimentos, a necessidade de sucessivas provocações judiciais diante de inadimplementos mensais. Ao permitir a transferência automática da prestação alimentícia, o projeto confere maior efetividade à decisão judicial já proferida.
23: A lei do PIX pensão vai entrar em vigor um ano após a publicação, em julho de 2027.
3: E mulheres vítimas de violência doméstica e mães que criam os filhos sozinhas podem ter prioridade na distribuição de terras da reforma agrária.
22: O projeto está pronto para ser votado pela Comissão de Agricultura. A reportagem é de Marcela Cunha.
4: A proposta altera a lei da reforma agrária para facilitar a titulação de terras em nome de mulheres trabalhadoras da agricultura familiar. Na distribuição dos lotes, terão prioridade as trabalhadoras rurais responsáveis sozinhas pela família e as vítimas de violência doméstica. Para a senadora Tereza Cristina, do Progressistas de Mato Grosso do Sul, a medida amplia a autonomia econômica das mulheres.
24: Isso dá segurança. Nós temos muito alcoolismo na área rural, né? E às vezes o marido vai embora e deixa a mulher com 4, 5 filhos para criar, quando não quer que ela saia do lote, nos assentamentos. Elas tendo a segurança do título de propriedade da sua terra, para poder buscar crédito e tendo assistência técnica, elas podem fazer a diferença.
4: As regras serão detalhadas em regulamento depois de consulta pública. O projeto também beneficia famílias rurais com pessoas com deficiência. Já aprovado pela Comissão de Direitos Humanos, o projeto tem parecer favorável do relator, senador Wellington Fagundes, do PL de Mato Grosso. E se passar pela Comissão de Agricultura, seguirá para a votação do plenário.
3: A pauta climática avançou no Senado no primeiro semestre.
22: Com a previsão de intensificação do fenômeno El Niño nos próximos meses, projetos voltados ao enfrentamento dos eventos climáticos extremos e a adaptação às mudanças do clima devem ganhar prioridade na retomada dos trabalhos legislativos. Os detalhes com o repórter César Mendes.
25: O El Niño é um fenômeno climático natural que causa o aquecimento das águas do Oceano Pacífico, alterando os ventos e a distribuição das chuvas em várias regiões do planeta, inclusive no Brasil. Este ano, o pico será entre outubro e dezembro, mas fortes ventanias, chuvas torrenciais e um tornado registrado nos últimos dias no país alertam que propostas de enfrentamento das mudanças do clima devem ter prioridade. É o caso do projeto aprovado na Comissão de Assuntos Econômicos e agora em análise na Comissão de Meio Ambiente, que cria o Programa Nacional do Metano Zero, do senador Fernando Dueire, do PSD de Pernambuco.
26: Esse projeto estimula tecnologias e a recuperação energética de resíduos.
25: Na Comissão de Meio Ambiente foram aprovadas a criação das políticas de fomento à agricultura regenerativa, do senador Sérgio Petecão, do PSD do Acre, e de desenvolvimento sustentável da pesca, de Alessandro Vieira, do MDB de Sergipe, além do mapa do caminho brasileiro da transição justa para a economia de baixo carbono, do senador Beto Faro, do PT do Pará, agora em análise na Comissão de Constituição e Justiça.
21: E na retomada dos trabalhos legislativos, o Congresso Nacional terá como prioridade a análise de pelo menos 87 vetos presidenciais que trancam a pauta. Os dispositivos tratam de temas como saúde, educação, economia e segurança pública. Pela Constituição, um veto precisa ser apreciado em até 30 dias após o recebimento. Passado esse prazo, ele passa a impedir a votação de outras matérias em sessão conjunta de deputados e senadores. Para derrubar um veto presidencial, é necessária a maioria absoluta dos votos das duas casas. A última sessão do Congresso para análise de vetos foi realizada em maio.
22: Entre os vetos que aguardam votação, estão trechos do Estatuto do Pantanal e da Lei Geral do Esporte. Também está na pauta o veto integral ao projeto que flexibilizava regras para a contratação de jovens de 18 a 29 anos que nunca tiveram a carteira assinada.
21: A proposta reduzia a alíquota do FGTS e a contribuição previdenciária como incentivo para que empresas contratassem trabalhadores sem experiência. Ao vetar o projeto, o governo argumentou que a medida contrariava a Constituição e o interesse público. Autor da iniciativa, o senador Irajá, do PSD do Tocantins, afirma que a proposta representa uma alternativa para reduzir o número de jovens que não estudam nem trabalham.
1: Os adolescentes, os jovens, que tanto sonham e almejam ter uma profissão, ter a sua independência financeira, hoje não possuem nenhum tipo de perspectiva, porque o próprio mercado de trabalho justifica que esses jovens não têm experiência profissional. Ora, é um dilema. Se ele não tem oportunidade, como é que ele vai ter experiência?
22: Cada vez mais brasileiros têm usado a internet para participar das decisões do Senado. O balanço do primeiro semestre do site E-Cidadania aponta crescimento no uso da plataforma, que permite ao cidadão apresentar ideias para novas leis, manifestar opinião sobre projetos em análise e acompanhar audiências públicas e sabatinas.
21: Entre os assuntos que despertaram maior interesse da população estão propostas relacionadas à educação e sugestões sobre direitos e remuneração de militares. A reportagem é de Yasmin Rodrigues.
7: O programa E-Cidadania registrou mais de 8 mil ideias legislativas enviadas por cidadãos, que receberam mais de 500 mil apoios. Além disso, milhares de pessoas participaram de consultas públicas e de eventos interativos promovidos pelo Senado. Entre os assuntos que despertaram maior interesse da população, estiveram ideias relacionadas à educação e sobre direitos e remuneração de militares. Segundo o coordenador do programa E-Cidadania, Alisson Bruno, a quantidade de apoios registrados já se aproxima de todo o volume alcançado em 2025. Ele ainda destacou que qualquer cidadão pode participar das atividades do Senado, inclusive pessoas surdas ou quem não possui acesso à internet.
8: É importante informar que essa ferramenta é o espaço onde as pessoas participam enviando as suas ideias para virarem projetos de lei. É possível enviar as ideias pela internet, escrevendo as ideias, ou até mesmo gravando um vídeo em Libras e nos enviando o link desse vídeo. E aqueles que não têm acesso à internet podem ligar para o telefone 0800 do Senado.
7: As ferramentas do programa E-Cidadania seguem abertas durante todo o ano. Para participar das atividades, é só acessar o portal em senado.leg.br/e-cidadania ou ligar na ouvidoria do Senado em 0800 061 2211.
22: Com edição de Paula Groba e trabalhos técnicos de Eliseu Caires, o Jornal do Senado fica por aqui. Acompanhe agora as notícias da Câmara dos Deputados. Boa noite.
21: Boa noite e até amanhã.
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10: Avança na Câmara a instituição de auxílio financeiro para cuidador familiar.
11: Mulheres com medida protetiva terão benefício em programa habitacional.
10: Projeto reduz tributo para combustível produzido a partir do óleo de dendê.
11: Boa noite. A Câmara está examinando proposta que concede benefícios tributários para o combustível produzido a partir do óleo de dendê. A repórter Silvia Munhato traz mais informações sobre

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1: 20 horas e 4 minutos.
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0: Moçada, chegamos, o programa está começando, a super parada total da noite de quinta-feira. Salve, salve, quinta-feira, 30 de julho de 2026. E hoje nós comemoramos aí o Dia Internacional da Amizade. Alô, amizade! Hoje é dia de São Pedro Crisólogo. Dia do Cirurgião Geral. Dia Mundial contra o Tráfico de Pessoas. Dia Mundial do Bordado. Aí, gente, agora são 20 horas e 8 minutos. Viva a vida! A vida é bela. Às vezes a gente que complica ela. Agora são 20 horas e 8 minutos. Alô, cidade, alô, interior, alô, povão! Que ouve a nossa programação. A nossa programação de todas as noites. Sejam bem-vindos. Boa noite. Agora são 20 horas e 8 minutos na sua Talento FM. Alô, povão da cidade, povão do interior, nossos amigos internautas. Se liga aí, manda mensagem. Mensagem de áudio ou mensagem escrita no 99919-9752.
1: Os cristãos batiam.
0: Estaremos a atender você com todo o prazer, com todo o carinho, pode ter certeza disso.

0: na vitória.
1: Às 20 horas e 9 minutos, essa aqui para começar o nosso programa.
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1: Viva o Rio Grande do Sul, com a Maridez Siqueira. Boa noite.

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0: beleza, moçada? Agora são 20 horas e 14 minutos. E vamos começar atendendo aqui o nosso povão que tá ligado no programão do Claudião. Fala aí.
1: Boa noite, amigo Cláudio. Manda aí.
0: Boa noite.
1: Chorei no sinal.
0: Chorei no sinal.
1: O Renan e Raí.
0: Correndo
1: aí. E Rick Renner. Sem direção.
0: Sem direção.
1: Eu tô enchendo ele. Eu tô nem com aquele Rio Azul do Soares. Manda um abraço pros meus parceiros aí, cara. Tem o parceiro pra tudo que é lado, cara.
0: Opa!
1: Aí eu não posso falar. Aí eu tenho um parceiro pra tudo que é lado aí.
0: Tá certo, Tonico.
1: Tem por Azul do Soares.
0: Ah.
1: O Machado dos Melo.
0: Certo.
1: Rio Azul. Tem uns par deles, hein?
0: Ah, sim.
1: Porto Soares. Bernardo.
0: Sim.
1: Vila Nova.
0: Pra todo mundo.
1: Por aí, cara.
0: Então.
1: Tonicão, hein?
0: Beleza, Tonicão.
1: Tô sempre na tia, pia.
0: Tá certo, mano.
1: Abraço, tudo de bom.
0: Pra você também, Tonico. E o Daniel aqui participando. Boa noite, Cláudio Cordeiro. Toque a música saudando Nossa Senhora. E também a música, obrigado, senhor, para o Nestor, Elza João Nestor, a pedido do Daniel Gruchevski de Água Aqui dos Meiras. E também para você, amigo Cláudio. Certo, obrigado. E aqui o Leonides. Boa noite, seu Cláudio. Eu sou o Leonides, estou na escuta. Queria ouvir a música Não Deixo de Te Amar com Solevante e Soleni. Se não encontrar, pode ser outra deles. Tenha uma abençoada noite.

0: Muito bem, moçada, continuando aqui atendendo nossos ouvintes, deixa eu atender aqui agora, o Leonides Jali aqui, o Solevando Solenig, ele pede, a Elizabeth Nascimento, boa noite Cláudio, toca a música Ponto Final, com o de Paulo e Paulino, e a música Pago Pra Ver, com o Daniel, só para curtir a Elizabeth que pediu. O Juarez, boa noite amigo, toque amor virtual do Zé Moraes e Cavalo Raio, o Juarez que pede, né? Cavalo Raio também. Aqui o Antônio Pedroso, alô Antônio Pedroso, diz aí, boa noite.
1: Ô seu Cláudio, boa noite, tudo tranquilo?
0: Tudo tranquilo.
1: Ô seu Cláudio, o pior que eu tentei conseguir o número do Novo Horizonte, mas não consegui.
0: Não conseguiu?
1: Mas se eu puder conseguir,
0: eu já passo
1: pro senhor.
0: Isso, beleza.
1: Qualquer coisa, toca aquela música do Gaúcho Fronteira, Monarca, pra mim.
0: Tá certo, beleza. Alô, pessoal aí de Irati, eu não sei, parece-me que eles são Irati, né? Quem tiver aí o número do grupo, e agora, rapaz, deixa eu ver aqui outro telefone. Boa noite, professor, tudo bem? Toque aí Destino Ingrato para nós ouvir a Dona Chica. E eu que não perco o teu programa, beleza? Assina Lídia Santos, Rio Azul. Valeu, Lídia. Né? Então, o Grupo Novo Horizonte, se alguém tiver o número do Grupo Novo Horizonte, pode mandar para mim aí que eu quero conversar com isso. Pedir para eles virem tocar aqui no programa do Cláudio. Alô, Maria Darcia. Aí, querem ouvir a música da banda pra nós que estamos fazendo 38 anos de casado, também oferecendo pra filha Adriana que está fazendo 36 anos hoje, parabéns pra ela, que Deus abençoe. Quem pede é o Darcy, a Maria Natália Uman de Faxinal dos Paulas. Mas que beleza, então vocês fazem aniversário de casamento e ela, natalício, é isso? Então vamos cantar os parabéns para vocês, né? Para ela e para vocês. Parabéns, felicidade.

0: lá pro senhor Darcy uma e a Maria, 38 aninhos, vivendo unidos, que Deus abençoe sempre a união de vocês. Também para a Adriana, filha lá do seu Darcy. Um abraço a Adriana que está de aniversário. Parabéns, felicidade, tudo de bom, saúde, alegria.
1: Parabéns.
0: Muitos e muitos anos de vida. Parabéns para todos vocês aí. E vamos tocar aquela música das bandas lá, né? Renan e Raí, chorei do sinal já. Boa noite, Cláudio. Toque vestido de seda com Kevin Gabriel de Rio Azul de Cima. Toque vestido de seda, o Kevin Gabriel de Rio Azul de Cima que tá falando, né? Tá pedindo aqui. Alberto! Alô, seu Alberto! Boa noite!
2: Boa noite, Cláudio Cordeiro. Tudo bom?
0: Tudo
2: bem. Como é que tá as coisas aí na Talento? Ontem eu errei, troquei os nomes das rádios, né? Mas desculpa. Pois é, eu estava pedindo o número do Novo Horizonte. Mas o Emílio trabalha aí em Irati, perto da rodoviária, naquele negócio da Chevrolet lá. Ele trabalhava lá, o Emílio, do Novo Horizonte. Então eu acho que se você ligar lá para a agência da Chevrolet lá em Irati, lá é perto próximo rodoviário lá.
0: Opa,
2: o Emílio trabalhava lá, parece que agora ele é sócio lá, não sei. Mas o Emílio do Novo Horizonte trabalhava lá, tá bom?
0: Tá bom.
2: Aí você vê isso, você acha o telefone da agência da Chevrolet aí direto, você já fala com eles, tá bom?
0: Então tá certo.
2: Eu tinha coisa, mas emprestaram meu CD deles, não entregaram mais. Aí aproveita e roda aquela deles, ou vem morar no Paraná e oferece pra todos os ouvintes da Talento aí, tá bom?
0: Tá certo.
2: Abraço com Deus, manda um pouco de gripe pra vocês em troca. Obrigado, com Deus, desculpa a brincadeira, sucesso aí, até mais.
0: Tá certo.
2: Conversão.
0: Obrigado, obrigado meu amigo Alberto. Agora são 20h22, vamos então trazer moda bonita. Tá chegando o Renan Raiz, chorei do sinal, boa noite.

0: seu Darcy. Ô, seu Darcy, a Maria, que hoje é aniversário de casamento, aniversário de casamento, e a Adriana também aniversariando hoje, parabéns! E aí foi pra vocês a Bandido Padre, os Cobras do Teclado, e ainda homenageando lá o seu Darcy e a Maria, tem agora esta música do saudoso Teixeirinha.
1: 20:52.
0: Aniversário de casamento.